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5: Educativa FM, 21 horas e 3 minutos.

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15: Boa noite, ouvinte. Eu sou Danilo Fernandes. Este é o Conexão Regional, programa da Rádio Educativa que toca músicas dos compositores, cantores, instrumentistas de Campinas e região. Aqui a gente toca o melhor da produção fonográfica de músicos individuais, de grupos, de bandas e do maior conjunto instrumental da cidade de Campinas, que é a Orquestra Sinfônica Municipal de Campinas. Desde o programa de ontem, nós estamos tocando peças dos LPs e dos CDs que a orquestra gravou de 1978 até 2016, quando fizeram suas últimas gravações, as mais recentes, digamos. 1978, 1982, 84, 85, 86, 87 ainda eram LPs. A partir de 93, a orquestra começou a gravar compact discs, os CDs, que substituíram aí os LPs, e hoje nós já estamos na fase do streaming e das gravações totalmente digitais, já não existe nem mais a mídia física. Mas a gente vai continuar tocando aqui, a partir de 1993, peças do CD, primeiro CD da orquestra, que é o CD Concertos Licks da Cunha, que foi lançado em 1993, que tem a peça Sinfonia em Sol Menor, do compositor Alberto Nepomuceno. Antes de tocar essa peça longa, eu vou falar um pouco sobre a peça e Alberto Nepomuceno. Em agosto de 1897, o Alberto Nepomuceno apresentou em primeira audição no Brasil a Sinfonia em Sol Menor e também a Série Brasileira. Essas peças sinalizavam dois aspectos primordiais da sua produção. A admirável feitura artesanal da Sinfonia refletia a maestria técnica adquirida pelo compositor em longos anos de aprendizado europeu. E a série, apesar da singeleza de sua orquestração, tornou-se um marco inicial para a orientação nacionalista da música brasileira. Duas décadas depois, os críticos modernistas consagraram Alberto Nepomuceno como um arauto do nacionalismo musical brasileiro. De fato, o compositor foi dos primeiros a empregar sistematicamente elementos do nosso folclore em suas composições, além de empreender uma intensa campanha pelo canto em português, enfrentando a reação violenta de críticos que consideravam nossa língua imprópria para a canção lírica. No contexto da obra de Nepomuceno, esses aspectos nacionalizantes representam apenas uma possibilidade estética entre muitas outras, mesmo porque seus ideais nacionalistas se inspiraram em modelos europeus, na escola russa do Grupo dos Cinco e na música de Grieg, constituindo novidades tão sugestivas e fascinantes quanto o wagnerismo. Nesse CD Concertos Licks da Cunha, da Sinfônica de Campinas, na época ainda o regente era o maestro Benito Juarez, eles gravaram a Sinfonia número 2, de Camargo Guarnieri, também um compositor nacionalista brasileiro, do século XX, e o compositor Alberto Nepomuceno, que nasce lá no século XIX e morre na primeira metade do século XX, é a outra peça, o outro compositor gravado nesse CD. O Alberto Nepomuceno, cearense, passou a infância e adolescência em Fortaleza e Recife, e aos 18 anos, tornou-se o mais jovem diretor de concerto do Clube Carlos Gomes em Pernambuco. Em 1885, fez sua estreia como pianista no Rio de Janeiro e tornou-se professor do instrumento do Clube Beethoven, associação pioneira no incentivo à criação e ao cultivo dos gêneros instrumentais de câmara brasileiro. Em 1888, o Alberto Nepomuceno foi estudar na Europa, em Roma, no Liceu Musical Santa Cecília, estudou piano com Giovanni Sgambati e harmonia com César de Santis, cujo tratado de harmonia ele enviou a Leopoldo Miguês, aqui no Brasil, para ser adotado no recém-fundado Instituto Nacional de Música do Rio de Janeiro. Depois, o Alberto Nepomuceno estudou em Berlim, na Escola Superior de Música, e na capital da Áustria, Viena, estudou alta interpretação pianística e teve como colega sua futura esposa, a pianista norueguesa Valborg Bang, aluna de Edvard Grieg, compositor mais famoso da Noruega, de quem ele ficou amigo, e o Grieg era o representante máximo do nacionalismo romântico nórdico e reavivou os interesses do compositor cearense pelos estudos folclóricos. De volta ao Brasil, Nepomuceno empreendeu uma intensa campanha em favor do emprego do idioma nacional no canto erudito e compôs uma série de canções em parceria com importantes escritores da época, como Coelho Neto, Machado de Assis e Olavo Bilac. Alberto Nepomuceno dedicou-se também ao ensino, foi diretor do Instituto Nacional de Música por duas gestões, e entre seus alunos destacam-se Luciano Galé e Oscar Lorenzo Fernandes, do qual vamos tocar também uma peça importante mais adiante no programa de hoje. Na mesma instituição, Alberto Nepomuceno lecionou órgão, instrumento em que se aperfeiçoara com grandes mestres alemães, franceses, austríacos e noruegueses, e com objetivos didáticos, traduziu em 1916 o Tratado de Harmonia de Schönberg. Como maestro da Associação de Concertos Populares, apresentou no Rio de Janeiro, em primeiras audições brasileiras, obras contemporâneas de compositores europeus, como o Prelúdio para a Tarde de um Fauno, de Debussy. Na Europa, realizou concertos de música brasileira. A Sinfonia em Sol Menor, que a gente vai ouvir, de Alberto Nepomuceno, é ao lado da Sinfonia Opus 43 de Henrique Oswald, a única obra do gênero do romantismo brasileiro. Foi composta em Berlim e revela a influência direta de Brahms, principalmente no primeiro movimento, de Wagner e de Tchaikovsky. Essas influências mostram o compositor atento à música dos seus ídolos e sintonizado com sua época. A peça, no entanto, é bastante original e deveria figurar habitualmente entre as obras-primas do sinfonismo romântico, mas é pouco tocada no Brasil. Conceituados compositores e críticos a consideram a sinfonia mais importante escrita por um músico americano no século XIX. Curiosamente, ela é contemporânea à Sinfonia do Novo Mundo, encomendada pelos norte-americanos ao tcheco Antonín Dvořák. O Alberto Nepomuceno faleceu no Rio de Janeiro e poucos dias antes Richard Strauss havia regido no Teatro Municipal o prelúdio de O Garatuja, comédia lírica baseada na obra homônima de José Alencar, a qual Nepomuceno dedicara muitos anos de seu trabalho. Vamos então ouvir a Sinfonia em Sol Menor de Alberto Nepomuceno, na interpretação da Orquestra Sinfônica Municipal de Campinas, regida pelo maestro Benito Juarez, gravada no CD Concertos Lix da Cunha, de 1993. Essa sinfonia tem 4 movimentos: um alegro com entusiasmo, um andante quase adágio, o presto e com foco, o quarto e último movimento. Vamos ouvir a Sinfonia em Sol Menor de Alberto Nepomuceno e voltamos em seguida.

Nós ouvimos aqui no Conexão Regional a Orquestra Sinfônica Municipal de Campinas, sob a regência do maestro Benito Juarez, interpretando a Sinfonia em Sol Menor do compositor cearense Alberto Nepomuceno. Neste segundo bloco, a gente passa para o segundo CD da Orquestra Sinfônica Municipal de Campinas, que foi gravado em 1998 e que se chama Episódio Sinfônico. Este CD traz peças de Francisco Braga, de Guerra Peixe, de Oscar Lorenzo Fernandes, de Francisco Mignone, de Frutuoso Viana e de Almeida Prado. Então, compositores que vão do século XIX até final do século XX, começo do século XXI, que é o caso do Almeida Prado, que faleceu em 2010. Nós vamos ouvir desse CD o Reisado do Pastoreio, do Oscar Lorenzo Fernandes. Uma peça muito famosa, principalmente por causa do seu último movimento. O Oscar Lorenzo Fernandes nasceu no Rio de Janeiro em 4 de novembro de 1897 e morreu no mesmo Rio de Janeiro em 27 de agosto de 1948. Filho de pais espanhóis, ainda rapaz, começou a tocar nas festas dançantes do Centro Galego e aos 18 anos compôs a ópera Rainha Moura. Em 1917, ingressou no Instituto Nacional de Música, onde iniciou os estudos de teoria, harmonia, contraponto e fuga com os professores Francisco Braga, Henrique Oswald e Frederico Nascimento. Em 1923, por ocasião da doença de Frederico Nascimento, assumiu como substituto na cadeira de harmonia, que se tornou permanente 2 anos depois. Compositor brasileiro da fase nacionalista, tem obra relativamente pequena, caracterizada pelo apuro formal. Marcou época o Trio Brasileiro de 1924 para piano, violino e violoncelo. Em 1936, Oscar Lorenzo Fernandes fundou o Conservatório Brasileiro de Música, o qual dirigiu até a sua morte em 1948. A obra do Oscar Lorenzo abrange 3 períodos, de 18 a 22. Observa-se a influência do impressionismo francês, uso da bitonalidade e ausência de temática brasileira. No período de 1922 a 1938, quando ele compôs esta suíte Reisado do Pastoreio, 1930, né, é considerado o ponto alto da sua produção e verifica-se uma forte presença nacionalista com a utilização de temas folclóricos que valorizam a presença das etnias branca, negra e índia na formação do Brasil, assim como a transformação moderna do país. No terceiro período, de 1942 até a sua morte, a obra assume um tom universalista. Oscar Lorenzo Fernandes compôs canções, suítes sinfônicas, balés, peças para piano, música de câmara, concertos e sinfonias. Sua obra vocal está baseada na modinha e na música dos seresteiros, toada para você a sua canção mais conhecida. O seu maior sucesso, no entanto, foi essa peça que nós vamos ouvir agora, interpretada pela Sinfônica de Campinas, o Reisado do Pastoreio, uma suíte em 3 partes, que contém o famoso batuque que encantou Toscanini e Koussevitzky. Nós vamos ouvir então a Orquestra Sinfônica de Campinas interpretando o Reisado do Pastoreio, que tem 3 movimentos. O primeiro é Pastoreio, o segundo é a Toada e o terceiro esse famoso batuque que virou um hit aí, inclusive na internet. Várias orquestras do mundo tocam essa peça, que ela começa, ela vai ficando cada vez mais vibrante, cada vez mais intensa, extremamente rítmica. Vamos ouvir então Reisado do Pastoreio, de Oscar Lorenzo Fernandes, na interpretação da Orquestra Sinfônica Municipal de Campinas, gravado no CD Episódio Sinfônico de 1998, e voltamos em seguida.

Nós ouvimos aqui no Conexão Regional a Orquestra Sinfônica Municipal de Campinas interpretando o Reisado do Pastoreio do compositor brasileiro carioca Oscar Lorenzo Fernandes. Esta gravação é do CD Episódio Sinfônico de 1998, que foi o segundo CD da Orquestra Sinfônica de Campinas. Bom, agora a gente vai dar um salto para 2004. Nesse período, a orquestra trocou de maestro duas vezes. O maestro Benito Juarez deixa a orquestra em 2001 e a orquestra é assumida por Ailton Escobar, grande compositor paulista e regente também excelente, que trabalha com a orquestra em 2001, 2002, dá um up na orquestra, que vinha ali de uma crise muito grande no final do período do maestro Benito Juarez, com brigas entre o maestro e músicos, ameaças de demissões e um público já muito baixo. E aí a orquestra tem um grande up com Ailton Escobar, que melhora em muito a sonoridade da orquestra, consegue fazer uma temporada muito boa em 2001 e 2002. E em 2003, o Ailton sai e assume Cláudio Cruz, Spala na época da OSESP e também regente da Orquestra Sinfônica de Ribeirão Preto. O Cláudio também fez um belíssimo trabalho com a orquestra, conseguiu fazer duas óperas e gravar um CD, que é esse CD que nós vamos ouvir agora, o Campinas de Todos os Sons, de 2004, um CD que foram feitas milhares de cópias. Esse CD a gente encontra muito aqui na cidade, na rádio e na prefeitura. Este CD, o Cláudio gravou alguns prelúdios e aberturas de óperas de Carlos Gomes, que ainda não haviam sido gravados pela orquestra. Gravou o hino de Campinas, o hino ao povo campineiro Progresso, também de Carlos Gomes. E gravou com grupos que existiam aqui na cidade na época, como o grupo Ânima, como o trio Carcoarco, e também gravou peças do José Eduardo Gramani, um importante compositor, professor de rítmica da Unicamp, que havia falecido alguns anos antes, em 1998. E nós vamos ouvir justamente algumas peças desse CD que cobrem um pouco dessa temática, né? Primeiro a gente vai começar ouvindo o prelúdio da ópera Maria Tudor, que é uma das aberturas de ópera mais bonitas de Carlos Gomes, mais intensas e poderosas, assim. Depois a gente vai ouvir a arieta Mamadite, que é uma arieta escrita também por Carlos Gomes, e na interpretação da grande cantora lírica Nisa de Castro Tanque, que nasceu em Limeira, mas morou em Campinas a maior parte da vida. E essa foi uma das últimas gravações da Nisa Tanque, das apresentações da Nisa com a Orquestra Sinfônica de Campinas. Nós vamos ouvir também a música A Lua Girou, que é uma participação do grupo Ânima, que nasceu na busca de sonoridades não padronizadas e mescla de tradições, e já tinha 12 anos nessa época, em 2004, que vinha desenvolvendo uma linguagem de fusão musical baseada em elementos oriundos da tradição medieval ibérica e das comunidades rurais brasileiras. O grupo era formado na época pelo Dalga Larondo, percussionista, no zarbe, pandeiro, a Isa Taube na voz, o Luiz Fiamingue nas rabecas, a Patrícia Gatti no cravo, o Ricardo Matsuda na viola brasileira e a Valéria Bitar na flauta doce e flauta indígena. Eles gravaram com a Sinfônica de Campinas nesse CD a música Lua Girou, que é de domínio público. E fechando esse bloco, o trio Carcoarco, que é um trio formado na época pelo Esdras Rodrigues, que era professor de violino da Unicamp na época, tocando violino e rabeca, o Luiz Fiamingue, também nas rabecas, e o Magrão na percussão. O trio Carcoarco explorava a diversidade da música brasileira para cordas, especialmente as rabecas e violinos, e instrumentos de percussão como pandeiros, zabumba, congas e vaso de cerâmica. O trio Carcoarco grava, então, nesse CD com a Sinfônica de Campinas, o Forró da Ferdinanda, que é uma composição do José Eduardo Gramani, que foi um grande incentivador aí da formação desse trio e das rabecas, né? Um grande estudioso e instrumentista de rabecas, além de professor de rítmica da Unicamp. Infelizmente, José Eduardo Gramani faleceu precocemente aos 54 anos, em 1998, mas deixou muitas composições que foram gravadas depois e também gravadas ainda na época que ele estava vivo, e uma delas é esse Forró da Ferdinanda, que o trio Carcoarco gravou com a Orquestra Sinfônica Municipal de Campinas neste CD Campinas de Todos os Sons. Vamos ouvir, então, a Sinfônica de Campinas interpretando desse CD Campinas de Todos os Sons, prelúdio da ópera Maria Tudor, de Carlos Gomes, a Sinfônica de Campinas com a soprano Nisa Tanque, Arieta Mamadite, de Carlos Gomes, com o grupo Ânima,
a Sinfônica de Campinas gravou A Lua Girou, de domínio público, e com o trio Carcoarco, Forró da Ferdinanda, de José Eduardo Gramani. Vamos ouvir essas quatro músicas e voltamos em seguida.

Nós ouvimos aqui no Conexão Regional a Sinfônica Municipal de Campinas e o Trio Carco Arco com Forró da Ferdinanda, de José Eduardo Gramani, o Grupo Ânima com a Sinfônica de Campinas interpretando A Lua Girou, de domínio público, a soprano Nisa Tanque, saudosa cantora Nisa Tanque, com a Sinfônica de Campinas interpretando a arieta Mamadite, e a Sinfônica de Campinas interpretando o prelúdio da ópera Maria Tudor, de Antônio Carlos Gomes. Este é o Conexão Regional, programa da Rádio Educativa, que toca os músicos de Campinas e região. E quando se fala na música de Campinas e região, a gente sempre lembra da Sinfônica de Campinas, que é o grupo musical mais importante da história da cidade, que já tem aí seus 95 anos completados em 2024, rumo ao centenário. E a gente está fazendo uma retrospectiva aqui, desde o programa de ontem, sobre as gravações que a Sinfônica de Campinas fez em LPs e CDs entre 1978 e 2016. Agora a gente vai ouvir um CD que foi gravado em 2005 pela Câmara Municipal de Campinas, que patrocinou esse CD, e que tem algumas versões do hino Progresso, que é o hino oficial da cidade de Campinas. O nome do hino é Progresso, Hino Triunfal ao Povo Campineiro. Foi composto por Antônio Carlos Gomes para uma feira tecnológica industrial aqui de Campinas, no final do século XIX, e muitos anos depois foi escolhido para ser o hino de Campinas, já que na época não pediram para o Carlos Gomes escrever um hino para Campinas. Ele tinha escrito um hino para essa feira, um hino muito operístico, como quase tudo que Carlos Gomes compõe, para 8 vozes, com solista, uma soprano solista, que aqui a gravação é com a soprano Nisa Tanque. A gente vai ouvir então essa gravação que foi feita do hino, que já há mais de 20 anos é o hino oficial da cidade de Campinas, por lei municipal. Nós vamos ouvir a versão original com coro e soprano solista, Progresso, Hino Triunfal ao Povo Campineiro, com a soprano Nisa Tanque como solista, e depois a versão apenas instrumental com a Sinfônica de Campinas interpretando Progresso, Hino Triunfal ao Povo Campineiro, essas duas gravações do CD Progresso, de 2005, da Sinfônica de Campinas. Vamos ouvi-las e voltamos em seguida.

Nós ouvimos aqui no Conexão Regional a Orquestra Sinfônica Municipal de Campinas interpretando Progresso, Hino Triunfal ao Povo Campineiro, na versão instrumental e na versão original com coro e soprano solista. Neste quinto bloco, a gente segue tocando aqui gravações históricas importantes de LPs e CDs da Orquestra Sinfônica Municipal de Campinas. Agora nós vamos ouvir trechos da Missa de São Sebastião, que foi gravada em 2005 pela Orquestra Sinfônica Municipal de Campinas e coro da Unicamp. Na época ainda não havia a missa completa, ainda não haviam descoberto a missa completa, faltava o credo, mas nós temos aqui o Glória e nós vamos ouvir três partes, né, desse Glória, que foi gravado em 2005, da Missa de São Sebastião, que foi composta em 1854 por Carlos Gomes, ainda bem novinho, aos 18 anos. Nessa interpretação da Missa de São Sebastião, feita pela Orquestra Sinfônica Municipal de Campinas, com o coral da Unicamp e Madrigal de Casson, os solistas foram Nisa de Castro Tanque, soprano, Luciana Bueno, mezzo-soprano, Rubens Medina, tenor, e Manuel Alvarez, barítono. Nós vamos ouvir Kyrie Eleison, Gloria in Excelsis Deo e Laudamos-te. Vamos ouvir essas três e voltamos em seguida.

Nós ouvimos aqui no Conexão Regional a Orquestra Sinfônica Municipal de Campinas e o coro da Unicamp, interpretando trechos da Missa de São Sebastião, de Antônio Carlos Gomes, uma das duas missas que ele escreveu. Essa aqui, em homenagem a São Sebastião, nós ouvimos o Laudamus, Tio Gloria in Excelsis Deo e o Kyrie Eleison. Essa missa foi apresentada depois pela Sinfônica de Campinas, muitos anos depois, 18 anos depois, em 2023, em setembro, completa. Ela tem mais ou menos 1h10, foi regida pelo maestro Guilherme Mannes, que também fez a revisão toda da segunda parte do credo, que foi descoberta anos depois, maestro da Orquestra Sinfônica de Sergipe. E você pode encontrar no YouTube a filmagem desse concerto que aconteceu na Catedral de Campinas, esta belíssima missa de São Sebastião de Carlos Gomes, que merecia também ser interpretada aí por outras orquestras e coros do Brasil. Neste sexto bloco, a gente segue ouvindo a Orquestra Sinfônica Municipal de Campinas, agora já as gravações mais recentes. Em 2016, a Sinfônica já era regida pelo maestro Vitor Hugo Toro, que assumiu a orquestra em 2011, como regente titular, diretor artístico. E em 2016, a orquestra gravou dois CDs. Um CD com os concertos cariocas, os três concertos cariocas de Radamés em Atli, que é o compositor mais gravado em Campinas nos últimos 30 anos, e um outro CD com áreas e canções de Carlos Gomes. Do CD dos concertos cariocas, que tem uma história muito interessante, né? Já eram conhecidos o concerto número 1 e o número 2. O número 3 estava inédito, e na década de 1950, o Radamés em Atli, compositor gaúcho, radicado no Rio de Janeiro, formou um quinteto com o baterista Luciano Perrone, o guitarrista Zé Menezes, o baixista Pedro Vidal e o acordeonista Chiquinho. E esse grupo, em certas ocasiões, tocava junto ao piano, no segundo piano, Aida em Atli. Essa formação ficou conhecida como Quinteto Sexteto de Radamés e realizou gravações e apresentações até o início da década de 80. Nessa época, com os músicos, o campineiro Lércio de Freitas no segundo piano e Zeca Assunção no contrabaixo. O Radamés escreveu para esse grupo, nos anos de 70 e 71, o Concerto Carioca número 3. E ele estava inédito, foi descoberto pelo Eduardo Lobo, violonista, professor, que na época fazia doutorado na Unicamp. E aí ele, enfim, fez toda a revisão, fez a tese dele em cima desse concerto número 3, levou ao maestro Vitor Hugo Toro para que a orquestra pudesse interpretá-lo e até gravá-lo. O maestro falou, então vamos gravar os três. O concerto número 3, fica claro o impulso ritmo, que é próprio dos gêneros musicais que se desenvolveram no Brasil, particularmente no Rio de Janeiro, e utilizado por Radamés sem preconceitos. Então tem, os movimentos são marchas, samba-canção, batucada, né? E esse concerto permaneceu inédito até junho de 2014, quando foi interpretado pelos solistas desse CD, juntamente com a Orquestra Sinfônica Municipal de Campinas, sob regência do maestro Vitor Hugo Toro, concerto número 3. E aí, já que ia gravar o 3, então vamos gravar também o 1 e o 2. A gente vai começar ouvindo, a gente não vai ouvir os 3, porque eles são longos, cada um tem mais de 20 minutos. Nós vamos ouvir o concerto carioca número 2, que é o concerto que vem sendo tocado depois dessa apresentação pela Sinfônica de Campinas outras vezes, com a Orquestra Sinfônica da USP em São Paulo e com a Orquestra Sinfônica de Jerusalém, ambas regidas nesses concertos pela maestrina Lígia Amadio, que foi regente da Sinfônica de Campinas entre 2009 e 2010, porque ela assistiu essa apresentação dos três concertos e gostou mais do concerto número 2. E o concerto número 2, que a gente vai ouvir agora, ele tem o Danilo Penteado no contrabaixo, o Lucas Casácio na bateria e o Hércules Gomes no piano. Os três estudaram aqui na Unicamp. O Hércules Gomes hoje é o mais famoso, um dos pianistas, dos melhores e dos mais famosos pianistas brasileiros, principalmente na área do choro, da música popular, mas também tocou recentemente como solista a Rhapsody in Blue, de George Gershwin, no Rio de Janeiro. E o Hércules está sempre tocando aí pelo Brasil. Danilo Penteado, Lucas Casácio, do grupo 4x0. E o Concerto Carioca número 2 foi escrito em 1964 pelo Radamés em Atli para piano, contrabaixo, bateria e orquestra, dedicado ao Tamba Trio. Sobre o Concerto número 2, Carioca número 2, a gente vê aqui no encarte do CD dizendo que foi dedicado ao Tamba Trio, um dos precursores dos trios instrumentais com formação de piano, contrabaixo e bateria no Brasil, e foi escrito pelo Radamés em Atli a pedido do baterista Elcio Milito, membro fundador do grupo. Radamés utilizou um elemento até então inédito na música de concerto brasileiro, que foi a inserção de um trio solista de estreita ligação com a estética vigente na música popular da década de 60, o samba jazz.
A estrutura rítmica do concerto, especialmente em seu terceiro movimento, é muito intensa e Radamés trabalha com isso de maneira contrapontística entre os instrumentos solistas e a orquestra, construindo linhas complementares em alguns momentos e dando grande autonomia e destaque a cada solista em outros. Um aspecto interessante, assim como no Concerto Carioca número 3, é o fato de ser uma das poucas peças do repertório brasileiro que utilizam a bateria como instrumento solista. Embora tenha sido dedicada ao tamba trio, a obra nunca foi tocada pelo grupo, como declarava o próprio Elcio. O tamba acabou não tocando e o Radamés me deu uma bronca porque fui eu que pedi. O concerto que nós vamos ouvir agora, interpretado pela Sinfônica de Campinas e esses solistas, o Hércules Gomes ao piano, Danilo Penteado no contrabaixo e Lucas Casácio na bateria, é dividido em três movimentos: samba, samba-canção e choro. Vamos ouvir então o Concerto Carioca número 2, do compositor gaúcho Radamés Inátaly, na interpretação da Orquestra Sinfônica Municipal de Campinas, regida pelo maestro Vitor Hugo Toro, e voltamos em seguida.

Nós ouvimos aqui no Conexão Regional a Orquestra Sinfônica Municipal de Campinas interpretando o Concerto Carioca número 2 do compositor gaúcho Radamés Inátaly. Agora nós vamos ouvir o Concerto Carioca número 3, esse que eu falei antes, que estava inédito e que foi redescoberto e foi, enfim, toda a partitura de orquestra e tudo foi montado pelo Eduardo Lobo, na época fazia seu doutorado em música aqui na Unicamp, e aí apresentou, então, e pela primeira vez ele foi gravado, e única, por enquanto, né, neste CD da Sinfônica de Campinas, Concertos Cariocas, de Radamés Inátaly. E o Concerto Carioca número 3 é dividido em 4 movimentos, uma marcha, samba-canção, um intermezzo em tempo de samba, e termina com uma batucada maravilhosa. Vamos ouvir o Concerto Carioca número 3 do compositor gaúcho Radamés Inátaly na interpretação da Orquestra Sinfônica Municipal de Campinas, regida pelo maestro Vitor Hugo Toro, e voltamos em seguida.

Nós ouvimos aqui no Conexão Regional a Orquestra Sinfônica Municipal de Campinas interpretando o Concerto Carioca número 3 do compositor gaúcho Radamés Inátil, o compositor mais gravado em Campinas nas últimas 3 décadas. Neste 8º e último bloco musical do programa, a gente ouve o CD mais recente da Orquestra Sinfônica Municipal de Campinas, né? Durante o programa de hoje e de ontem, estamos ouvindo aqui as gravações de LPs e CDs da Orquestra Sinfônica Municipal de Campinas, e o CD mais recente se chama Árias e Canções, de Antônio Carlos Gomes. Neste CD, além da Orquestra Sinfônica de Campinas, participam as cantoras líricas sopranos Carla Domingues e Jaiana Paiva. Também o pianista da Sinfônica de Campinas, o Elozande Camondá Pereira, ele toca aqui. Uma parte do CD é feito pela orquestra com as cantoras e outra parte são canções de Carlos Gomes, interpretadas pelas cantoras ao piano, o Elozande Camondá Pereira. A gente vai ouvir então primeiro Gentile di Cuori, que é a área de Ceci do Guarani, do primeiro ato do Guarani, e a interpretação é justamente da cantora Carla Domingues. Depois nós vamos ouvir a Orquestra Sinfônica de Campinas, também com a Carla Domingues, fazendo Mia Pitirella, que é uma área do primeiro ato da ópera Salvator Rosa, de 1874, de Carlos Gomes. E fechando este bloco, a canção mais famosa de Carlos Gomes, que é Quem Sabe, na voz da cantora lírica Jaiana Paiva, acompanhada ao piano pelo pianista da Sinfônica de Campinas, Elozande Camondá Pereira. Vamos ouvir essas 3 e voltamos em seguida para encerrar o programa.

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3: Bom dia! Madrugada de luz, corações sintonizados, puxa a cadeira, ajeita o casaco e chega mais perto do rádio. Está começando o seu, o nosso Bom Dia Viola, aqui pela Rádio Educativa de Campinas FM 101,9. Quem fala com vocês é o companheiro de todas as madrugadas, sou eu mesmo, Edis Cruz, trazendo aquele abraço apertado em forma de música e prosa. Para você que está na lida, no volante, preparando café ou simplesmente estendendo a mão para o novo dia que vem chegando, seja bem-vindo. Hoje o calendário avisa que é 28 de setembro, é a madrugada, é, ela está fresquinha, né? Mas o peito está aquecido de esperança. Olhar para o dia de hoje é olhar para a nossa história, viu gente? Nesse mesmo dia, lá no ano de 1871, o Brasil dava um passo definitivo com a lei do ventre livre. É isso aí, uma data de profunda importância que nos lembra que ninguém nasceu para ser cativo. O ventre que gera a vida deve gerar, acima de tudo, a liberdade. Essa data nos convida a refletir sobre a justiça, a igualdade e o respeito que devemos ter uns com os outros, todos os dias. Que a liberdade seja sempre o nosso patrimônio, o nosso maior patrimônio. E falando em ser livre, gente, hoje também celebramos o Dia Internacional do Acesso Universal à Informação. Sabe o que isso significa, meu amigo, minha amiga da roça e da cidade? Isso significa que o conhecimento é um direito de todos. A informação verdadeira quebra barreiras, liberta a mente e clareia os caminhos. É exatamente isso o que tentamos fazer aqui na nossa Rádio Educativa de Campinas FM 101,9. Levar até você a verdade, a cultura, a nossa música caipira e a palavra que edifica. A informação, gente, é a luz que espanta a escuridão da ignorância. E olha só, gente, olha como o tempo voa. Já estamos no finalzinho de setembro. O mês vai se despedindo de mansinho, recolhendo as folhas. E o outubro já se mostra bem ali, no nosso horizonte, batendo a nossa porta. Um novo mês é sempre uma nova chance de recomeçar, né? De plantar novas sementes e colher novos sorrisos. Não tenha medo do amanhã não, viu, meu amigo? O mesmo Deus que cuidou de nós até aqui já preparou o próximo mês com muito amor. E por falar em Deus, antes de soltar o primeiro ponteado de viola na nossa madrugada, eu convido você a fechar os olhos por um segundo e levar o pensamento ao Criador. Vamos agradecer? Senhor Deus, Pai de infinita bondade, nessa madrugada bendita, nós te agradecemos, Senhor. Obrigado pelo milagre da vida, pelo pão à mesa e pela saúde para trabalhar. Obrigado, Pai, por nos conduzir até este final de setembro. Passamos por lutas, é verdade, mas a Tua mão poderosa nunca soltou a gente. Abençoe cada ouvinte que nos acompanha agora. Conforte o coração daquele que chora em silêncio. Dê força para quem está cansado. Ilumine os passos de quem já vai sair para a jornada. É isso aí. Entregamos o mês de outubro que se aproxima em Tuas mãos, Senhor. Sabendo que o Senhor já preparou o melhor para cada um de nós. Que a Tua paz reine em nossos lares hoje e sempre. Amém. Amém, meus amigos. Sem estar acordado aí, diga amém. É isso aí. E com o coração cheio de gratidão e alma lavada, vamos ao que o povo mais gosta. Ajeita o som do rádio, porque o Bom Dia Viola está no ar. Solta o som e daqui a pouquinho eu vou voltar. Vamos com muita música boa hoje. É bastante coisa boa. E eu vou, já vou começar a tocar as modas que os meus ouvintes estão pedindo aqui. Mas eu volto para prosear com vocês daqui a pouquinho, viu, gente? Aguenta aí. É só um tempinho de tocar os modão e daqui a pouco eu volto. Bom dia!

0: 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Essa vai para minha querida ouvinte Márcia. Bom dia.
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1: 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Bom dia, mais uma vez bom dia. É agradecido por cada ouvinte que está aqui mandando mensagens e conversando comigo, né? Quero mandar um bom dia carinhoso aqui pro meu querido amigo Paulo Roberto. Esse daqui não perde um dia, nem um dia ele perde. Ele falou aqui, bom dia, diz. Boa semana, meu amigo. Deus abençoe sempre. E mandou uma imagem de Nossa Senhora Aparecida. Que Deus abençoe você, Paulo. Paulo é devoto, sempre manda para mim. Eu agradecido a mão santa da Mãe Aparecida sobre nós, viu? O José Dantas também tá aqui, tá mandando bom dia. Oi, diz. Ótimo de semana, início de semana a todos aí. Toca para nós aí, visita João, dia de visita, João Paulo Daniel. José, você viu que eu toquei, né? Você viu que eu tô começando o programa, gente, antes de começar com as nossas prosas, eu toco as músicas dos ouvintes e depois a gente começa a prosear. A Márcia também pediu um modão, né, Márcia? E ela mandou o seguinte, bom dia, diz, bom dia a todos os ouvintes, que Deus abençoe o nosso dia, cuide de cada um de nós e encha nossos corações de paz, fé e esperança. Que seja um dia leve, com boas notícias, muitos motivos para sorrir e, acima de tudo, muita saúde e proteção. Que seja um dia abençoado seu também, viu? Ela falou assim, um grande abraço para você, diz, e para todos que estão nos acompanhando. Que Deus nos abençoe, que Deus abençoe cada lar e que tenhamos um dia maravilhoso. E ela falou, se possível, toca uma música do Tonico Tinoco. Eu toquei, né, Márcia? Agradecido, viu, pelas suas palavras lindíssimas, como sempre, todas as manhãs aqui enfeitam o nosso Bom Dia Viola, viu? Muito obrigado pelo carinho, continue com a gente. Adilson Firmino também está aqui mandando bom dia, segunda-feira, ele falou, para hoje, que as bênçãos de Deus transbordem na sua vida, na sua casa e sobre toda a sua família. Amém. É, paz, saúde, força, sabedoria, união e esperança e muito amor.

Da filhona, é no final de semana, então teve festa nesse lar gostoso, né? Que Deus abençoe essa linda filha, viu? Que o Senhor Deus continue dando a você essa alegria de ter uma filha linda e uma família que ela tem linda, mais linda ainda, né? Que são os netinhos que você ama e eu tenho certeza. Obrigado, Jorge. Abraço pra você e pra Sueli Bonfá. Obrigadão. O Roberto Olimpo tá aqui, falou, oi, diz, bom dia, ótima semana pra nós. Ô, Roberto, bom dia, meu irmão, que Deus te abençoe também, viu? Que o Senhor Deus ilumine. Ó, agora o tempo tá dando uma melhorada, né? Vamos tentar marcar de novo nosso rango lá no Pesqueiro do Batata, pra nós prosear um pouquinho, comer uma comida boa e passar um dia junto lá. Que Deus te abençoe, viu? A Cacilda também está aqui, sempre fofa, né, Cacilda? Bom dia. Ela falou assim, oi, diz, bom dia. Que você tenha uma semana, uma segunda-feira de bênçãos e uma semana maravilhosa. Para você também, Cacilda, eu desejo o dobro que você me deseja, viu? Eu sei que você é uma mulher boa, de coração bom, que vem aqui todos os dias para deixar seu carinho. E a gente fica feliz demais, demais de receber esse carinho todo, viu? Obrigado mesmo. O Adriano também está aqui, né, Adriano? Ele falou, oi, diz, bom dia. Vim desejar uma ótima semana para todos nós, com muita saúde e paz. E manda um abraço pro meu irmão Francisco. Ô Francisco, abração para você, viu? E toca qualquer um do Tião Carreiro Pardinho. Graças a Deus, férias chegou, diz. E levando cedo nas minhas férias para ouvir você, viu, diz. Ô meu amigo, muito obrigado, viu? Que o Senhor Deus te dê muita saúde para você continuar acordando cedo e ouvindo nosso programa, lógico, né? Se tiver um tempinho aí, qualquer dia desse, vem aqui tomar um café comigo que eu vou ficar feliz da vida, viu? Agradecido demais. Gente, hoje eu sei que o Paulo tem feito, toda vez que ele me manda uma mensagem, ele manda a imagem de Nossa Senhora Aparecida. Eu quero, em homenagem ao Paulo e todos os meus amigos que são devotos de Nossa Senhora Aparecida, fazer uma singela homenagem. Quando pensamos na história de salvação, nossa mente corre imediatamente para Jesus, não é? O centro de tudo. Mas hoje quero convidar você a refletir sobre duas figuras que no silêncio e na humildade foram possível o maior acontecimento da humanidade: Maria e José. Maria é, antes de tudo, a mulher que disse sim quando tudo parecia incerto. Imagine a cena, gente. Uma jovem, provavelmente ainda adolescente, recebe a visita de um anjo com uma notícia que mudaria não apenas a sua vida, mas a história do mundo. Ela não entende completamente, ela não tem todas as respostas, mas ela confia. Eis aqui a serva do Senhor, faça-se em mim segundo a tua palavra. Isso está em Lucas capítulo 1, versículo 38. Esse sim não foi um momento isolado, foi uma vida inteira de entrega. Maria foi a mãe que educou, ensinou Jesus a caminhar, a rezar, a amar. Nos braços dela, o verbo divino, aprendeu o que é ser humano. A disciplina fiel não ficou apenas no papel de mãe. Seguiu Jesus em seu ministério. Esteve presente nos momentos de alegria e nos de dor também. A mulher da cruz, quando todos fugiram, ela permaneceu aos pés da cruz, recebeu Jesus uma missão: ser mãe de todos nós. É, mulher, eis aí o teu filho. João 19:26. A mãe da igreja no Pentecostes estava reunida com os apóstolos, orando, aguardando o Espírito Santo. Maria nos ensina que a fé não é a ausência de dúvidas, mas confiança absoluta em Deus, mesmo quando não compreendemos seus caminhos. Ela é um modelo perfeito de humildade, obediência e amor incondicional. José era um homem justo e silencioso. Se Maria é a mulher do sim, José é o homem do silêncio, obediente. Nos evangelhos, José não tem nenhuma palavra registrada, nenhuma. Ele não fala, mas age. E suas orações, né, suas ações, falam mais alto do que qualquer discurso. Quem foi Jesus? Quem foi José, né? Um homem justo. A Bíblia o descreve assim: José, seu esposo, sendo justo. Mateus 1:19. Justo não apenas no sentido legal, mas no sentido da integridade, retidão e bondade. Um homem de fé, corajosa. Quando descobriu que Maria estava grávida, seu primeiro impulso foi... Seu primeiro impulso foi protegê-la, mesmo sem entender. Depois, quando o anjo lhe apareceu em sonho, ele não questionou, simplesmente fez o que foi dito. O protetor da Sagrada Família
foi ele quem

levou Maria e Jesus para Belém. Quem os protegeu da fúria? Quem os protegeu da fúria de Herodes? Quem os guiou ao Egito e à volta a Nazaré? José arriscou tudo para proteger aqueles que lhe foram confiados. O provedor silencioso, com o trabalho de suas mãos como carpinteiro, sustentou a família, ensinou Jesus um ofício, deu-lhe dignidade através do trabalho. O pai adotivo. José não gerou Jesus biologicamente, mas foi o pai em tudo o que importa. Presença, proteção, ensino e amor. José nos ensina que a santidade nem sempre é barulhenta, que a grandeza do trabalho escondido, na obediência sem aplausos, no amor que se expressa e em ações e não em palavras. Ele é o modelo do homem de fé que age no silêncio, confiando que Deus sabe o que faz. Ó, Maria e José juntos. O que mais impressiona nessa história é a parceria, né? Maria e José não viveram a missão de forma isolada. Eles se apoiaram mutuamente. José confiou em Maria, Maria confiou em José, ambos confiaram em Deus. Na Sagrada Família, vemos o modelo de todo lar cristão. O amor que acolhe, mesmo diante do inesperado, acolher a vontade de Deus. A fé que sustenta nos momentos difíceis, permaneceram unidos. O silêncio que constrói. Sem grandes discursos, construíram com gestos concretos. O que eles nos ensinam hoje, gente? Em um mundo tão cheio de ruídos, onde todos querem ser vividos, vistos e vividos, Maria e José nos pontuam um caminho diferente. A santidade está no ordinário. Não precisamos fazer coisas extraordinárias. Precisamos fazer as coisas ordinárias com amor extraordinário. O silêncio não é fraqueza. José nos mostra que há força em confiar sem questionar, em obedecer sem buscar reconhecimento. E o sim de cada um, de cada dia, é o que importa. Maria disse sim uma vez, mas renovou esse sim todos os dias da sua vida. Nós também somos chamados a dizer sim a Deus dia após dia. A família é um projeto sagrado. Maria e José nos ensinaram que a família é o lugar onde a fé é transmitida, onde o amor é cultivado, onde Deus habita. A confiança em Deus vence o medo. José teve medo, Maria teve dúvida, mas ambos confiaram. E Deus criou o mundo. É. Senhor, obrigado pelo exemplo de Maria e José. Que Maria nos ensine a dizer sim com humildade e coragem. Que José nos ensine a confiar em silêncio e agir com justiça. Que com eles precisamos ser instrumento do teu amor. É isso aí. Ó, gente, Maria e José são apenas personagens de uma história antiga. São modelos vivos de fé, amor e entrega. Eles nos mostram que Deus não escolhe os perfeitos, mas os disponíveis. Não escolhe os poderosos, mas os humildes. Não escolhe os que falam muito, mas os que amam de verdade. Que possamos, como Maria e José, dizer sim, e como José, agir em silêncio, confiando em Deus, e escreve, porque confiando que Deus escreve certo por linhas que muitas vezes não conseguimos enxergar. Bom dia.

0: 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Educativa FM, 4 horas e 53 minutos.
1: Você pediu e você vai ouvir, Edna. Bom dia, minha querida amiga.

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0: 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Bom dia. Bom dia, queridos amigos. Bom dia você que me acompanha no celular, no radinho, no carro, no caminhão, onde quer que você esteja. Eu agradeço a Deus pela sua vida. Muito obrigado por me acompanhar aqui. Muito obrigado por me mandar mensagens através do WhatsApp 19 99478-0062. 19 99478-0062. Você pode utilizar o site também, viu? Entra lá no nosso site educativa.campinas.sp.gov.br, ou se preferir, pode baixar o nosso app na sua lojinha de aplicativos, disponível para Android e iOS. E se você quiser vir tomar um cafezinho aqui, pode vir. Estamos localizados aqui na Avenida Andrade Neves, 2158, aqui bem pertinho da Torre do Castelo. Passa aqui, será muito bem-vindo, viu? Eu aproveito e mando um bom dia carinhoso para minha querida amiga Edna. Você viu que eu toquei sua música, né? Você tava lá reclamando que eu não tocava, toquei duas para você ficar feliz, não é, Edna? Bom dia. Opa, peraí um pouquinho, tá sem ligar aqui, não funciona, né?
1: Eu também tô aqui, como sempre, todos os dias.
0: Obrigado.
1: Assim. Ai, toca o Mariozinho para mim, você não tem tocado as minhas músicas.
0: Oxê.
1: Desde já eu agradeço. Tenha um lindo dia, viu? Deus te abençoe.
0: Amém.
1: Um
0: beijo. Você também, viu? Obrigado pelo carinho. O Theo também pediu Toca Berrante de Ouro com o Duduque Dalvan. Ótima semana. E o Theo ouviu, né, Theo? Obrigado pelo carinho. Salvador, como sempre, Salvador tá aqui, mandando bom dia pra nós.
2: Bom dia, aqui é o Salvador, tudo bem?
0: Bom.
2: Novamente, estou passando pra te desejar uma ótima segunda-feira e uma excelente semana, meu amigo.
0: Amém, obrigado.
2: Tudo de bom para todos nós.
0: Amém.
2: Deus te abençoe, fica com Deus.
0: Com Deus também, Salvador. Sempre bom receber o seu carinho, viu? A Alessandra também tá aqui, né, Alessandra? Mandando modão, pedindo modão bonito. Ela quer ouvir João Mineiro. Então, vai ouvir João Mineiro já. Deixa comigo que eu vou tocar uma bem bonita para você aqui, porque eu sei que você gosta de João Mineiro Marciano. E nós também gostamos, viu, Alessandra? A gente também gosta. E gosta quando você aparece aqui. Vou mandar uma mensagem, você aparece todo dia, graças a Deus, mandando mensagem para nós, viu? E a gente agradece demais você, por você estar aqui todos os dias com a gente, viu? Então, eu vou mandar um modão para você já, e você vai ficar feliz o dia inteiro ouvindo esse modão. Quero mandar um bom dia carinhoso também pro meu querido amigo Carlos, lá de Paulínia. Oi, Carlos, bom dia, meu irmão. Deus te abençoe, viu? Ele falou assim, Deus abençoe nossa semana com muita paz, saúde e realizações. Ô, Carlos, Deus te abençoe, viu? Você e essa família linda que Deus te presenteou, viu? Vamos tocar uns modos então, gente? Daqui a pouquinho eu volto e a gente continua proseando tantinho. Vamos de João Mineiro e Marciano. O Tempo. Bom dia.

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1: 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Então nós fizemos uma moda de viola relaxando ele. 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

Ô, coisa boa! Belmonte Amaraí, saudade de minha terra. Quanta gente, quantas pessoas eu tenho certeza que ouve essa música e dá aquele aperto no coração, né? É isso aí, gente. Mas nós estamos aqui para lembrar você que todos os dias a gente vai tocar esses modão que vai lembrar você de onde você é, quem é você, viu? Que muitas vezes tem gente que se perde, né, gente? Ganha um pouquinho, acha que é melhor que o outro. Nós somos todos iguais, gente. Vivemos no mesmo navio, né? No mesmo navio onde quem comanda é Deus, né? Deus todos os dias está aqui levando esse barco e a gente sabe para onde é, né? Todos nós vamos para o mesmo caminho, viu, gente? Não tem lugar diferente, não. A gente vai ficar no mesmo lugar, todo mundo junto, viu? Vai para debaixo da terra, viu? Não tem. Esquece de achar. Não se ache, porque quando morrer você vai ser enterrado como todos nós, viu? A terra vai comer do mesmo jeito, viu? E muita gente acha que é melhor que o outro, porque tem um carrinho melhor, uma vidinha melhor. Então a soberba sabe que só vai atrapalhar, só vai trazer para você coisas ruins. Então, se você tem humildade e leveza, é isso que vai valer a pena. Nós somos a Educativa de Campinas, FM 101,9, conectada com Campinas e com você, meu querido ouvinte. É isso aí, você que acorda todos os dias cedo para me acompanhar aqui na 101,9. Eu quero agradecer você, você que me acompanha, você que manda mensagens através do nosso WhatsApp 19 994780062, 19 994780062. Bom, meus queridos ouvintes, que a paz esteja com cada um de vocês nesse novo dia que se inicia, viu? É isso aí. E como eu estava falando agora sobre a umidade, né? Você sabe que uma das virtudes, né? Uma das coisas que o ser humano às vezes muitas vezes não tem, né? É uma virtude que infelizmente ainda é esquecida nos dias de hoje, né? Vivemos em um mundo que exalta o ego, né? Que se valoriza, que acha que é bom demais, que parece mais, né? Tem mais, que grita mais alto, mas existe um caminho diferente, né, gente? Um caminho que só os santos trilharam, né? É isso aí. O que é humildade, gente? Muitos confundem humildade com fraqueza. Pensa que ser humilde é se rebaixar, é não reconhecer o próprio valor, é deixar que os outros passem por cima. Não, não é isso não, gente. A verdadeira humildade é outra coisa, completamente diferente. Humildade é a virtude de quem se conhece profundamente, viu? Sabe suas qualidades, mas também suas limitações. Não se acha maior do que é, nem menor do que é. Simplesmente é verdadeiro. Humilde não precisa provar nada a ninguém não, viu, gente? Porque sabe quem é diante de Deus. Ah, isso aí, que Deus abençoe você, que mantenha você uma pessoa humilde, viu? A gente sabe que a humildade de Jesus é a que queremos, né? A gente quer entender qual foi o verdadeiro, né? O que é a humildade, precisamos olhar para Jesus. O próprio Deus se fez homem, o Criador do Universo, nasceu em uma manjedoura. O Rei dos Reis foi criado em uma família simples de carpinteiro. O mestre lavou os pés dos discípulos. Tende em vós os mesmos sentimentos que houve também em Cristo, gente, que substituindo em forma de Deus, não julgou como usurpação o ser igual a Deus. Antes a si mesmo se esvaziou, assumindo a forma do servo. Está em Filipenses 2:5-7, viu? Jesus poderia ter vindo em glória, né? Escolheu vir, né? Em simplicidade. Olha só que coisa, né? O maior homem do mundo, ele chegou aqui com simplicidade e humildade. E foi exatamente essa humildade que salvou do mundo, viu, gente? A humildade é importante porque ela nos abre para Deus. Orgulhoso confia em si mesmo, humilde confia em Deus. E na confiança que encontramos a verdadeira força, viu? Deus resiste nos soberbos, não resiste, né? Deus resiste aos soberbos, mas dá graça aos humildes. Ele nos permite aprender. Quem acha que já sabe tudo não cresce. Quem reconhece que não sabe tudo está sempre aprendendo, sempre evoluindo, viu? São alguns ensinamentos sobre humildade. A gente vai falar sobre a humildade aqui um pouquinho mais. Então, você que está me ouvindo agora e que

0: Um padre me mandar mensagem, eu agradeço você todos os dias, viu? Quero mandar um bom dia aqui pro Benê, né? O Benê tá mandando mensagem pra nós aqui. Bom dia, Benê! Bom dia, Benê!
1: Bom dia, Ed Cruz.
0: Bom dia.
1: Tudo bem com você, meu querido?
0: Bom também.
1: Que Deus abençoe você e toda a sua família.
0: Amém.
1: Abençoe também todo funcionário da Lino Bonfá.
0: Opa, que Deus abençoe todos.
1: Sandrão e toda a galerinha da bancada Embraer. Ofereço também para o senhor Jorge Bonfá, que nesse momento está lá na Academia Maiano, como sempre, né?
0: Isso.
1: E ofereço também para a dona Sueli, para a Eliane, para o Theo, para a Manuela. Ofereço para todos os ouvintes educativos que estiver ouvindo o programa nesse momento. Que seja uma semana abençoada para todos nós.
0: Amém.
1: Em nome de Jesus.
0: Amém.
1: Se possível, você pode tocar para mim a música do Reginaldo Rossi, Mesa de Bar. Eu agradeço, meu querido. Muito obrigado e um bom dia.
0: Bom dia, Benê. Ô, Benê, falando nisso, sábado foi aniversário da Luana, né? Que Deus abençoe aquela garota linda, que o paizão, o Jorge Bonfá, até mandou mensagem pra ela aqui, dizendo o quanto ele a ama. Que Deus abençoe você, viu? Agradecido. Minha querida Carmita Fofa, sempre aqui com a gente. Bom dia, Carmita. O Pedro também dizia o seguinte, ele diz o seguinte, é absurdo que a verdade há tantos inimigos e que a mentira tenha tantos seguidores. É verdade, também concordo com você, viu? Infelizmente nós vivemos num país assim, viu? É essa divisão que atrapalha. Segunda-feira, para a nova semana que chega, um pedido eu fiz a Deus em oração. Que Ele abençoe os nossos dias e seja a nossa proteção. Amém. Bom dia. O Zibim também está aqui, está mandando bom dia. Bom dia, Zibim. Seja bem-vindo. Que Deus abençoe você, viu?
2: O rio de Pira, Pira, Pira, Pira, Piracicaba.
0: Bom dia, Zibinho. Opa, o Cairo também tá aqui, mandando bom dia. Bom dia, Cairo.
3: Bom dia, Dias.
0: Bom dia.
3: Cairo. Bom dia para você, para sua família. Deus abençoe a todos.
0: Amém.
3: Para minha família. E a todos aqui da Cavalaria Sandra. O Reginaldo, família. O Toninho, família. De Janeiro, família.
0: Opa!
3: Não curtindo a segunda-feira, começo de semana, né?
0: Graças a Deus.
3: Parou um pouco a chuva. Mas eu gosto da chuva.
0: Eu também gosto.
3: Hoje eu queria ouvir de novo Renan e Raí, Amor Proibido. E o Paulo lá, o Paulo também que vem buscar o Pão Torresmo aqui. Não tem Torresmo, mas eu sempre mando um abraço
0: pra ele. Ah, mando sim.
3: Falou, tchau, muito obrigado.
0: Obrigado você, ô Caio, que Deus abençoe você sempre, viu? Muito bom saber que você tá aí com a gente todos os dias, viu? Quero aproveitar e mandar um bom dia também carinhoso pra Fátima Tonucci, que tá aqui mandando bem um bom dia. Ela falou, diz bom dia. Segunda-feira, que Deus nos proteja todos os dias e abençoe nossa semana. Amém. A nossa, a sua e de todos que estão aqui com a gente. O Renato Carvalho diz o seguinte, dê valor às coisas que te fazem bem. Um abraço apertado, um sorriso espontâneo, uma piada engraçada. Não gaste seu precioso tempo e energia com aquilo que não te agrada. Dar valor a si mesmo te fará muito bem. Se valorize, seja você, a vida é curta. Bom dia e boa semana para todos. Renatão, abração para você, viu? Obrigado pelo carinho. Renato Carvalho sempre mandando frases belíssimas aqui, textos lindíssimos que a gente compartilha com todos os amigos. Carlos Ambrosio também está aqui, né, Carlão? Bom dia. Ele falou que o seu caminho seja sempre iluminado pela presença de Deus. Amém. O seu também, viu? O Fábio está aqui também, né, Fabião? Bom dia.
4: Bom dia, Jesus. Tudo bem?
0: Bom.
4: Aqui é o Fábio Almeida de Souza.
0: Opa.
4: Estou aqui no meu trabalho acompanhando vocês, né?
0: Obrigado.
4: Na audiência. Deus abençoe essa semana que começa.
0: Amém.
4: É segunda-feira.
0: Amém.
4: Sua e de todos os seus ouvintes também.
0: Amém.
4: Um abraço.
0: Abração. Com Deus também, meu. O Elisiário também está aqui, meu querido amigo está aqui, né, Elisiário? Bom dia, seja bem-vindo.
5: Bom dia, Diz.
0: Bom dia.
5: Bom dia, os ouvintes também aí. Começar uma semana, né? A graça de Deus. E tô aqui do lado do Diogo aqui.
0: Ô, Diogão!
5: Tá... Desse tempo ia dar uma passadinha aí, mas o tempo é corrido, né?
0: Tá certo.
5: Enfim, Dá um alô pra ele.
6: Ei, Cici! Bom dia!
0: Bom dia, Diogão!
6: Eita! Esse é boa! Que fero música tu, Citoci, Sororó,
0: oh.
6: Filho de cabelo.
0: Ah,
6: eita!
5: Tá bom. Esse é bom. Alô, Edis.
0: Bom dia.
5: Valeu, então. Um abração pra você aí. Tudo de bom aí.
0: Tudo de bom pra você também. Ô, Diogão, Deus abençoe você, meu garoto. Que o Senhor Deus te dê muita vida, viu? Pra alegrar o coraçãozão desse vozão aí. Que Deus te deu, né? Oh, que coisa boa saber que esse vozão cuida desse neto com tanto amor, viu? Ô, Elisiário, Deus te abençoe, viu, meu irmão? Vou tocar sim. Aguenta aí que ele vai ouvir um modão. O André Luiz também tá aqui, né, André? Bom dia.
7: Bom dia, Diz. Bom dia, bom dia a todos. Bom dia, ouvintes. Excelente semana para todos, hein?
0: Amém, obrigado.
7: Uma nova oportunidade apareceu e a gente tá aí para fazer acontecer.
0: Isso.
7: André Uber mandando aquela saudação de sempre. E claro, né, agradecendo a Deus por essa oportunidade.
0: Amém.
7: Diz, manda um abraço lá pro pessoal do Resenha Paradinhas, que é o time que eu jogo de futebol em Souza.
0: Abração, galera.
7: E também pro pessoal da Nádia Transportes.
0: Ô, Nádia.
7: É onde a gente tá tentando estabelecer uma nova oportunidade de trabalho também, beleza?
0: Opa, beleza.
7: Lá, também um abraço pra minha digníssima esposa, Mara.
0: Ô, Mara, bom dia.
7: E que, vamos dizer assim, todos sejam abençoados e regados nessa semana. Um abraço.
0: Amém. Abraço pra você também, meu querido. Deus abençoe você, viu? O meu amigo José Finesse também tá aqui, né? Desejando uma abençoada semana para todos nós cristãos. Que Deus abençoe a todos. Vamos de moda boa. Daqui a pouco eu volto e a gente continua com as nossas prosas. Agora 5h53. Bom dia.

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5: Aô, estamos de volta. Trio Parada Dura, Fuscão Preto, bom dia. Agora 6:05.

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1: Agora nós vamos de Mato Grosso e Matias. Tentei te esquecer, essa moda vai tocar no coração de muita gente. Bom dia, agora 6h12.

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1: 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Bom dia, minha gente. É, gente, eu sei que a vida não é fácil, né? Eu sei que tem dia que a gente acorda cansado, com o peso do mundo nas costas, viu? Tem dia que a conta não fecha, que o filho dá trabalho, que o serviço aperta. Tem dia que a gente quer desistir, né? Mas, ó, presta atenção no que eu vou te dizer agora. Desistir nunca foi opção para quem tem fé. Olha o exemplo daqueles que vieram antes de nós. Olha o que o nosso povo já passou. Olha o que a nossa gente enfrentou e olha onde nós estamos. Se eles conseguiram, nós também conseguimos. A vida é feita de viola, né, gente? Às vezes a corda arrebenta, mas a gente toca, a gente troca e continua tocando. Porque a música não pode parar, porque a vida continua, porque sempre tem um novo dia. É isso aí, meu amigo. É isso aí, você já parou para pensar em tudo que você já superou? É, você já venceu batalhas que nem imaginava que conseguiria. Já atravessou noites escuras que parecia não ter fim. Já chorou, já caiu, já se levantou. E olha você aí, é, de pé, firme, guerreiro. É isso aí. Isso não é sorte não, viu, gente? Isso é força, isso é fé, isso é a mão de Deus te segurando. Não subestime sua capacidade, não. Não subestime a sua força. Você é capaz de coisas que nem imagina. Você é capaz de sonhar, de lutar, de conquistar. Você é capaz de ser feliz. E se hoje o caminho parece difícil, lembre-se, a estrada boa é a estrada que a gente constrói com as próprias mãos. Não deixe ninguém roubar os seus sonhos, nem as dificuldades, nem o cansaço, nem a voz de quem diz que você não é capaz. Você é capaz, você merece, você pode. Sonhe alto, meu povo, sonhe grande, porque os sonhos são o combustível da alma. São eles que nos fazem levantar da cama de manhã. São eles que nos fazem caminhar, mesmo quando o caminho é longo. São eles que se nos fazem acreditar que dias melhores virão. E olha, eu vou te dizer uma coisa. Sonho que é sonhado junto vira realidade mais rápido, viu? Então, sonhe, mas sonhe com Deus. Sonhe com fé, sonhe com presença, porque quem sonha com Deus nunca sonha sozinho. Bom dia! Vem comigo, nós somos a Educativa de Campinas FM 101,9. É, sintonizada aqui, sintonize aqui, né, com a gente. Eu sou Edis Cruz e o nosso Bom Dia Viola vai ao ar até às 7 da manhã. Todos os dias, das 4 às 7 da manhã, estou aqui levando o melhor da moda caipira para você. Opa! Opa, barulhão é esse aqui, né? É isso aí, obrigado pelo carinho, gente. Quero mandar um bom dia carinhoso para a Heloísa. Heloísa, bom dia. Seja bem-vinda, minha amiga.
2: Bom dia, meu amigo.
1: Bom dia.
2: Ótima segunda-feira.
1: Para você também.
2: Deus te abençoe.
1: Amém, amém.
2: Te guarda, te protegendo.
1: Amém.
2: O que você falou é uma pura realidade, viu? É... só a embalagem do caixão que é melhor do que a dos pobres, né?
1: Verdade.
2: Mas vai tudo no mesmo lugar.
1: Mesmo buraco.
2: Né, meu amigo? Eu queria que você colocasse uma música pra mim do Amado Batista. Você já sabe qual é. É, meu marido tá meio frágil, viu?
1: Oh, meu Deus do céu.
2: Ele tá andando já pouquinho, né? Sem força nas pernas. Aí, sexta-feira à noite caiu. Cortou a cabeça.
1: Oh, meu Deus do céu.
2: Eu tive que ir com ele no hospital. Deu ponto em vários lugares. Mas tá bem agora, graças a Deus. Mas a idade, né, Júlio?
1: É verdade.
2: A pessoa vai ficando frágil.
1: É verdade, infelizmente.
2: Tá no controle de tudo, né?
1: Amém.
2: Da nossa vida.
1: É isso aí.
2: Fica com Deus, meu amigo.
1: Com Deus também.
2: Deus te abençoe.
1: Amém, obrigado.
2: Eu queria só um ramo também.
1: Tá joia.
2: Pra todos aí.
1: Obrigado, viu, Elô? Deus te abençoe, viu? Que Deus te abençoe e ilumine seus caminhos. O meu querido Paulo também está mandando um bom dia aqui para nós. Ele falou, bom dia, diz, que o novo dia que se inicia venha carregado de bênçãos e vitórias para você, para mim e para todos que fazem parte das nossas vidas. Obrigado, meu irmão. Obrigado, viu, Paulo? Deus abençoe você. Meu querido Toninho está aqui. Bom dia, Toninho.
3: Oi, Dir. Bom dia. Eu Toninho da Tuba.
1: Bom dia.
3: Manda um abração para o Reginaldo. Toco de laranja, Angélica, minha sobrinha.
1: É.
3: O Zébio. Domingos Celestino.
1: É, o Domingos. Abração para Domingos.
3: José Bersão Nandrovani. Rony, pai e mãe. A Lourdes. A avó do Rony. A Bia. E tudo bom para a rádio aí, né?
1: Obrigado.
3: Toninho, Salvador, Carlos. Só alegria. E uma segunda-feira na nossa vida. Fica com Deus.
1: Com Deus também, Toninho. Quero mandar um abração lá pro Domingos Celestino, esse cabrabão que me recebeu com tanto carinho lá na casa do Toninho. Obrigado, viu, Domingos? Abração para você e para toda a sua família. A Dadi também tá aqui dizendo o seguinte: acordei com disposição para continuar deitada. Obrigado, viu, Dadi? Muito, muito poética a sua coisa, viu? Suas frases aqui. A Iraci de Oliveira também está dizendo aqui, ó, ela mandou um leão aqui dentro d'água dizendo o seguinte: acordou bem? Está respirando? Com saúde? Então você é uma pessoa abençoada. Agradeça a Deus por mais esse dia concedido. Amém, Iraci, isso é mesmo. Minha querida amiga Maria da Conceição, sempre fofa. Ó, eu vou tocar uma música bem bonita para você agora, viu? Eu vou tocar daqui a pouco, viu, Maria? Ele disse, tudo bem? Passando para te desejar uma excelente semana. Para você também, viu? Que Deus te abençoe muito sua vida. Obrigado. A Sofia, sempre fofinha, essa menina escreve bem, gente, como escreve bem, ela mandou o seguinte: bom dia, diz, desejo um bom dia a todos os ouvintes, um bom dia para a Antonella também, desejo que as pessoas sejam cada vez mais parecidas com Jesus, humildes de coração e cheios de empatia, ótima semana a todos, minha mãe Raquel e minha tia Ruth desejam um ótimo dia a todos e um abraço carinhoso para ti, obrigado gatinha. Obrigado por suas palavras de motivação e fé. É lindo saber que muitas pessoas se importam umas com as outras, sempre te acompanhando. Obrigado, diz. Deus te abençoe. Ô, Sofia, eu fico agradecido demais. Nossa, como eu fico feliz de receber sua mensagem. Mensagem linda de uma moça bonita como você é, viu? Que Deus te abençoe e continue iluminando os seus caminhos. Estou por aqui, viu? Não esquece não, você já me disse que qualquer dia desse passo aqui com a mamãe e com a tia para vir fazer uma visita. Vou ficar feliz demais e vocês serão muito bem recebidos, viu? Agradecido. A Ilza Ferreira, fofa também, outra querida que está dizendo assim: bom dia, meu querido amigo. Que essa semana seja abençoada e guiada pelo nosso Senhor Jesus Cristo. Se puder, gostaria de ouvir o Leonardo. Solidão, vou tocar para você, deixa aí comigo. Ah, o Valdir Machado está aqui também, né, Valdir? Mandando o seguinte: bom dia para essa semana. Uma semana abençoada, protegida, iluminada e cheia de vitórias. Muita paz e saúde. Amém. Para você também, meu querido. Obrigado, viu, Valdir? Abração para você. Maurão também está aqui, né, Maurão? Falou: bom dia, Descruzo. Bom dia, ouvintes. Mauro Vida Nova. Ô, Maurão, abraço para você, viu? Obrigado pelo carinho. Tamo junto, viu? Abração para todos os funcionários da Sanasa Campinas. Então, eu vou tocar umas modas aqui pro povo, daqui a pouquinho a gente volta e a gente continua com as nossas prosas. Agora, 6h24, bom dia!

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1: Educativa Campinas, agora 6h35. Vamos de João Paulo e Daniel. Hoje eu sei.

Ah, coisa boa, né? Depois dessa música gostosa de Christian Ralph, Nova York. Antes nós ouvimos Rio Negro e Solimões, O Frio da Madrugada. 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Gente, presta atenção, né? A gratidão transforma o pouco em muito, não é? Se você tem um prato de comida, agradeça. Se você tem um teto, agradeça. Se você tem uma família, agradeça. Se você tem uma viola, agradeça. Se você tem fé, agradeça. É isso aí. Agora há pouco falei essas frases e resolvi repeti-las porque elas são lindas demais, não é? Agradecimento. Se você está passando por algum momento difícil, eu quero falar diretamente com você, viu? Não desista, né? Não desista não, viu? Meu povo, no fim de tudo, o que nos sustenta é a fé, você sabe, né? Você sabe disso, que Deus tem preparado muita coisa boa para você, viu? Antes de eu me despedir daqui, daqui a pouquinho eu vou finalizar o programa, quero deixar uma última mensagem, viu? Você é importante, você é amado, você é filho de Deus, viu? Não importa o que você fez, de onde você veio, o que os outros dizem de você. Deus te ama do jeito que você é. E Ele te ama tanto assim. Quem é você? Isso aí, meus amigos. Quem é você para não se amar também, não é verdade? Se Deus te ama tanto, você tem que se amar também. Se olha no espelho hoje e diga, né? Eu sou capaz, eu sou forte, eu sou filho de Deus, eu vou vencer. Porque você vai. Porque você é mais forte, você é mais um vencedor. Porque a sua história não termina aqui, a sua história está apenas começando. A viola está tocando, meu povo, a vida está chamando. E vamos em frente com fé, alegria e esperança, viu? Que Deus abençoe sua manhã, que Ele abençoe seu dia, que Ele abençoe a sua família. Que Ele abençoe seus projetos, os seus sonhos e os seus caminhos. E que a viola de Deus continue tocando no seu coração, guiando seus passos, iluminando sua estrada. Um bom dia para todos, uma boa semana. E que Deus, Maria e José estejam sempre com vocês, viu? Vá em frente, meu povo. Vamos em frente. A vitória é de quem luta, a bênção é de quem crê. E a felicidade é de quem ama. A vida toca para quem tem ouvido de escutar. A vida sorri para quem tem coração de agradecer. E Deus abençoa quem tem fé de acreditar. Tenha um bom dia maravilhoso, viu? Eu estou no finalzinho do programa, então estou já adiantando as minhas preces, pedindo a Deus que abençoe vocês. Nós vamos tocar mais umas modas. Eu quero agradecer, antes de terminar, né, gente? Tem que agradecer todo esse povo que está aqui me esperando. O Alexandre Ramalho está mandando bom dia. Bom dia, Alexandre. Deus abençoe, viu? É sempre bom receber o seu carinho. A Jocília Bonita está aqui também, né, Jocília? Ela está mandando um bom dia e diz, Bonito, uma ótima semana para todos nós. Beijo, fique com Deus. Bonita, Deus te abençoe, viu? Muito obrigado pelo carinho. Eu quero mandar um bom dia também para o Antônio, né? O Antônio, ele falou, bom dia, locutor. Olha nós aqui outra vez para mais uma semana de boas músicas. Antônio Abadia, obrigado, casal. Deus os abençoe. Ele mandou o seguinte, acordar não é repetição, é renovação, viu? É isso aí. O Machado também está aqui, mandando um bom dia de paz e luz. E ele fala que a felicidade do amanhã começa no pensamento que cultivares o agora. É isso aí. É uma frase da irmã Sheila. Que Deus abençoe você, Machadão. Muito bom ter você aqui. A Maria do São Bernardo, ela está aqui também, mandando um bom dia carinhoso para a gente, né? Ela falou, oi, diz, bom dia, ótima semana para todos nós. Abração, viu? Abraço para você também, Maria. Que Deus abençoe e continue mantendo você essa formosura que Deus te deu e essa formosura de bondade, viu? Que você me manda todos os dias aqui para toda a programação da Rádio Educativa, viu? Agradecido demais, viu? Jocely, você que é uma fofa, viu? Obrigado pelo seu carinho. Bom, gente, vou tocar mais umas modas aqui. Daqui a pouquinho eu volto só para encerrar o programa, viu? Agora são exatamente 6 horas e 52 minutos. Bom dia! Bom dia!

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1: Agora sim, gente. Agora eu me despeço de vocês, agradecendo cada ouvinte que nos acompanhou desde as 4 da manhã. Eu sou Edis Cruz, finalizando o nosso mais um Bom Dia Viola aqui na Rádio Educativa de Campinas, FM 101,9, conectada com Campinas e com você. Agradeço a cada ouvinte que mandou mensagem aqui desde as 4 da manhã, e tem muita gente, viu? E tem gente chegando aqui, falando que eu tô falando mansinho, né, Isabel? Segunda-feira, mulher. Segunda-feira a gente começa com a bateria renovada, mas querendo ir com calma para a semana ser mais produtiva. Eu tenho certeza que será, viu? Mas obrigado pelo carinho, viu, Bel? Você, o Lau, as meninas aí. Não vai dar sono não, mulher. Eu sei que você não vai ter sono. Tem que trabalhar. Hoje é o dia bom para começar mais uma tarefa, viu? Eu tenho certeza que tem muitas coisas boas aí para você. Que Deus abençoe você, sua família, com muitas coisas boas, viu? Que você tenha aí muito sucesso e criatividade nessa vida aí para alimentar esse povo todo, viu? Que Deus abençoe você, manda um abraço aí pro Laércio, que Deus ilumine os caminhos de todos vocês, viu? Quero mandar um bom dia também pra Rô Mendonça e pra Antonella, que não esteve aqui mandando bom dia pra mim, mas eu tô falando bom dia pra ela, viu? Agradecido, viu, meninas? Saudade de vocês, viu? Não manda mensagem, eu fico triste. Deus abençoe todos vocês, viu, gente? E como eu sempre digo, a vida é como uma boa moda sertaneja. Ela é cheia de histórias para contar e de sentimentos para compartilhar. Bom dia e até amanhã.

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4: Você sabia que um rinoceronte já foi candidato a vereador em São Paulo e recebeu cerca de 100
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5: Olá, bom dia para você sintonizado na nossa estação Educativa FM 101,9, conectada com Campinas, com o Brasil, com o mundo, com os astros. É tudo via satélite aqui ainda, viu? É tudo na manivela, mas a gente vai indo, vai indo. Nada, nós estamos com a melhor tecnologia, agora é tudo fibra ótica, é tudo sinal, é tudo pela IA, menos eu não sou IA ainda, e nem você. Você não é IA, você pode mandar sua mensagem participando pelo 1999-478-0062, 1999-478-0062. Aqui no alto do castelo, o sol brilha a todo vapor, mas sabe o que eu achei engraçado? Ontem à noite começou a fazer uma espécie de refresco, né? Ligaram um ventilador, o pessoal que no calor faz isso, né? Liga o ventilador e coloca uma sacola de gelo na frente para imitar ar-condicionado. Então estava parecendo a mesma coisa ontem, aí não estava tão frio. E hoje de manhã, que se esperava um calorzão também, no momento nós estamos aqui em alerta de calor, tá chegando um alerta aí de calor, então nós vamos ver agora o que vai acontecer, porque nesse momento já está 19 graus em Campinas e tem previsão aí para 33, 34 graus hoje. Vamos ver o que vai realmente se consolidar. E aí reza pela conversa dos meteorologistas que já vai mudar o tempo a partir de amanhã à noite em algumas cidades, então fique esperto. Fique esperto, antes que tudo isso aconteça, você participa aqui comigo, ouça boas músicas e bora começar a semana, né? 28 de setembro de 2026, hoje. Olha, eu não vou falar aqui porque eu quero falar o texto que está escrito completo lá. Enquanto isso não acontece, a gente vai ouvindo Espelho d'Água com Dalto.

0: É verdade, o show tem que continuar, Elis Regina. O bêbado e o equilibrista aqui no Bom Dia Campinas, 7h51.
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0: Olha, muito bom dia para você que está chegando agora, que já estava por aí, ou que não se animou para mandar uma mensagem ainda. O que eu queria dizer é o seguinte, estou inventando essa voz. Olha, hoje, 28 de setembro de 2026, sabe o que, que é? É o 271º dia do ano no calendário gregoriano. Restam apenas... Lembra daquele jogo Resta 1? Então, restando 94 dias para acabar 2026. Esse ano foi um furacão de acontecimentos. Não dá nem para você pegar um acontecimento, porque era um acontecimento, daqui a pouco já tinha outro, já todo mundo esquecia do acontecimento anterior, né? E aí é isso. E hoje também, gente, completaria, se estivesse vivo, 84 anos o nosso síndico querido, Tim Maia, né? Ele que nasceu em 1942, no dia 28 de setembro. Então ele estaria por aí, não fosse os bons drinks, não fosse, sei lá, alguns exageros que ele cometeu, né? Mas quem nunca cometeu exageros? Não é só que o síndico deu uma exagerada, né? Antes a gente ouviu a Elis Regina, ela também deu uma exagerada. Só que a gente não sabe, né? Nós, meros ouvintes, meros consumidores de suas obras musicais, nós não sabíamos bem como andava a vida deles. A gente ficou sabendo depois e por alguém que contou, que reencontrou e que quem conta um conto aumenta um ponto, né? Então a gente não sabe, a gente só sabe ficar falando, apontando o dedo, né? Não é legal. E o nosso síndico, então, aprontava as dele, mas assim, se eu falar isso, será que eu vou pro céu? Eu acho que sim, mas eu adorava quando passava no jornal alguma coisa e falava que ele não tinha ido no show, que ele ficava esperando. Certa vez ele embarcou com o Faustão e não foi. Aí acho que o Faustão deu uma bronca nele ao vivo para todo o universo. Rapidinho ele apareceu no Faustão. Mas olha, eu poderia tocar do Leme ao Pontal, que é uma música bem animada dele, que eu gosto bastante. Mas eu vou tocar essa outra aqui para homenageá-lo, Amigo Verdadeiro, que ela tem palavras de muita emoção, assim, né? Eu já estava emocionado aqui ouvindo My Boy do Elvis Presley, mas esse Amigo Verdadeiro eu não conhecia não direito. Eu fiquei conhecendo aqui na Rádio Educativa esse Amigo Verdadeiro. Então vamos ouvir Amigo Verdadeiro e eu ofereço para todos os meus amigos aqui do Bom Dia Campinas. Estão me informando aqui que teve um princípio de incêndio no Hospital Mário Gatti, mas parece que está tudo controlado já, viu? Obrigado por você que avisou aqui. E é verdade, sim, teve um pequeno incêndio lá, mas está tudo bem, tudo certo, graças a Deus, viu? Vamos com o Amigo Verdadeiro do Tim Maia.

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2: É verdade, 7h59, daqui a pouco vai rodar a vinheta. Aqui só para atualizar as informações do princípio de incêndio, foi um princípio de incêndio no telhado do Hospital Municipal Dr. Mário Gatti, aqui em Campinas. A fumaça se espalhou um pouco ali, a fumaça um pouco preta, por isso que deve ter assustado muita gente, mas está tudo controlado, não teve nenhum ferido e nenhum incidente mais grave foi registrado. Então vamos rodar e avisar, porque vem os comerciais e daqui a pouco a gente volta. Fique por aí.

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21: A Câmara Municipal de Campinas vota em primeira discussão entre os itens da pauta da reunião ordinária de hoje. O projeto que autoriza o município a firmar parcerias com empresas do setor PET para apoio a eventos de castração realizados pelo Departamento de Proteção e Bem-Estar Animal da cidade. Também está na pauta o projeto que trata da utilização de inteligência artificial por órgãos da administração pública municipal. A reunião ordinária será realizada a partir das 18 horas no plenário da Câmara e terá transmissão ao vivo pela TV Câmara Campinas e pelo canal da emissora no YouTube. Com trabalhos técnicos de Maurício Vicenzi, Isabela Santos para o Minuto Câmara.
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4: Muito bem, Bom Dia Campinas, 8:06. Hoje já é 28 de setembro, hein, gente? Não esquece, não vai perder a hora, não vai perder o compromisso. Enquanto isso, a gente vai ouvindo aqui o Bom Dia Campinas com boas músicas. Assim como a Lindomar Egídio, tá desde as 6 da manhã, né, trabalhando aí com transporte pelo aplicativo. A Tânia, a Maria do Carmo, o Sérgio, a Solange, o Márcio, a Ilza, a Débora Miranda, a Fernanda Sintra, Niveide de Bôscolo, Maria, o Carlos Drude, também o Mosca, a Rosimeire, muito obrigado a todos que estão por aí, viu? Olha, hoje também é aniversário do cantor Jim Diamond. É, ele que é um cantor e compositor escocês, nasceu a 28 de setembro de 1951 e faleceu novo até, né, a 8 de outubro de 2015. Ele ficou mundialmente conhecido por sua voz marcante de longo alcance na vertente do Blue Eye, Soul e Pop Rock. Ele ficou bastante conhecido também aqui no Brasil pela aquela música I Should Have No Better, de 1984, que teve na trilha sonora da Gata Comeu. Lembra da novela? Então, só que hoje eu escolhi para tocar aqui. Ela já estava na lista, ela estava um pouco mais para depois e ela já estava aqui colocada pelo nosso programador, o Marcos Cavalcante. É Remember I Love You, que é lindíssima também, é maravilhosa. Então, para homenagear aí o Jim Diamond, assim como agora há pouco nós falamos do Tim Maia, né? Agora é o Jim Diamond. Perguntaram assim se é a música de Chama um Bombeiro. Essa que ele ficou sucesso é a música que todo mundo canta, Chama o Bombeiro. Mas hoje não vai ser Chama o Bombeiro, vai ser Remember I Love You. Até já, 8:08.

0: É, bate coração, Fábio Júnior, alma gêmea, eu lembro de Serena. Serena queria ir para São Paulo, alguma coisa chamava, as rosas chamavam ela para São Paulo, né? Ela que reencarnou como Luna, ou melhor, a Luna reencarnou como Serena. E aí foi uma paixão pelo Rafael Luna, que foi assassinada por causa das joias.
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0: As joias de titia, né? Criaram uma ira de Cristina contra Serena, joias. Joias dá problema hoje em dia, né? O que tem, o que aparece de gente com joias, essas joias caríssimas, né? Aí o pessoal tem sessão. Teve uma sessão aí, né, no STF, e olha só o que o pessoal foi avaliar: os relógios dos ministros, né? E tem sempre gente envolvida com joias, joias de titia. Quando eu vejo, eu sempre lembro de joias de titia, mas não é isso que eu quero falar agora, não. Quero falar outra coisa. E por quê? Porque eu acabei de receber uma ligação aqui fora do ar do centro de saúde lá do meu bairro. Por quê? É até uma coisa que eu devia ter contado para vocês, que eu sempre conto algumas coisas, esqueci. Um cachorro me mordeu uma semana atrás. Quer dizer, mordeu. Foi uma coisinha assim, mais ou menos, né? E aí, como era sábado, eu dei um pulinho no centro de saúde do Jardim Aurélia, prontamente fui atendido. Aí tiveram que abrir notificação e agora o centro de saúde do meu bairro ligou. Achei muito eficiente, viu? Olha, bateu lá, já chegou, já me avisaram. Aí a mulher ligou perguntando se estava tudo bem com o cachorro. Todos os meus amigos perguntaram se o cachorro estava bem, né? Eu falei, o cachorro tá ótimo, tá bem melhor do que eu, para falar a verdade, né? Mas sendo bem sincera, ela ligou preocupada, perguntando se eu estava bem e tudo, né? Como é que estava o cachorro, falei, o cachorro tá ótimo. Aí amanhã encerra. E também teve uma vacina que eu precisei tomar, que estava marcada no sistema. Aí o centro de saúde liga, mas como aparece um número aqui, a gente sempre desconfia do que pode ser, a gente não está atendendo mais telefone, né? Aí eu atendi agora e era a moça me perguntando se estava tudo bem. Aí nesse dia também ela me avisou que a vacina estava pronta, que era para eu ir lá tomar. E hoje, não por coincidência, gente, falando em que o cachorro me mordeu e coisa e tal, hoje é o Dia Mundial da Luta contra a Raiva, a data de alerta global sobre a prevenção e o controle da doença, porque é verdade, viu? E aí eu achei até interessante que a moça que me atendeu lá na primeira vez, no primeiro centro de saúde, falou assim, você tem que acompanhar o cachorro, você tem que ir lá ver se o cachorro não morreu, se ele teve um comportamento diferente. Se esse cachorro fugir, por exemplo, e for atropelado, você tem que vir aqui. Aí você vai ter que tomar as 4 vacinas, tomar um negócio com soro, é um negócio bem organizado, viu? Então tá certo, gente. Pra quem precisava saber, o cachorro tá ótimo, então tá tudo bem. E agora, nós vamos mais um blocão musical, começando com Clayton e Cledir. Daqui a pouco eu volto. Até já. 8h26.

0: Vira virou Cleiton e Cleidir.
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0: Agora vem a música do Lambari com Bee Gees.

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1: Olha, eu tô assim, boca aberta, que obra-prima, né? O Alceu Valença, juntamente com a Orquestra Ouro Preto, cantando La Belle du Jour e Girassol. Você viu que chique, La Belle du Jour. Ah, teve também Nikita com Elton John, Bee Gees, Too Much Heaven. Teve Clayton and Cledir, Vira Virou. Teve Fábio Júnior, Alma Gêmea, New Kids on the Block, Michael Jackson, Jim Diamond, Tim Maia, Elis Regina, ABBA. Olha, um montão de coisa. O que eu queria falar agora... Olha, isso aqui veio para mim, tipo um pop-up. Eu não aguento mais essas coisas. E os diz que agora está circulando ou voltou a circular uma suposta carta psicografada do Dinho, dos Mamonas

assassinas, dizendo sobre a tragédia e quem seriam os culpados pela tragédia. Eu não acredito, mas também não duvido. Eu sei que é uma coisa, né? Pra que ficar desenterrando? Já faz 30 anos, né, gente? Que o negócio aconteceu. O acidente foi dia 2 de março de 1996, né? E um dos principais pontos da mensagem está relacionado ao destino dos imigrantes dos Mamonas Assassinas. Bom, eu vou começar a psicografar também. Aqui chegou uma mensagem assim, da Ana. Bom dia, Paulo Rogério. Você não é Ave Maria, mas é cheio de graça. Amo você. Sou a mãe da Sandra de Toulouse. Olha que chique, hein? Sandra de Toulouse. E esse Toulouse, ele já me puxou para um outro assunto, porque eu não sei, eu sou assim. Uma coisa vai puxando outra. Aí eu perguntei para ela, bom dia, Ana, tudo bem? Tem algum parentesco com o Toulouse-Lautrec? Porque o Henri de Toulouse-Lautrec, ele foi um boêmio, foi um, né... ele pintava sobre a vida boemia de Paris, foi litógrafo também, ele ia no Moulin Rouge, ele chegou a morar num cafofo em cima do Moulin Rouge também, né? E ele era daquela turma que era desses e não daqueles, né? O Toulouse-Lautrec. Então, não dá para contar tudo aqui, porque ele frequentava, além do Moulin Rouge, outros cabarés na França, porque França... Do passado, gente, eu nem sei, acho que até hoje, né? Cabarés chiquérrimos, né? Carésimos para entrar. Não é qualquer cabaré que você vai entrando na França, não, viu? É, eu visitei o Moulin Rouge e é belíssimo. Pena que eu não pude ir em algum dia que tinha algum show, né? Tipo, eu queria ver o Cancan, mas não deu. Enfim, vamos agora para mais músicas do Bom Dia Campinas e agora vem... Eurythmics, para você, The Miracle of Love. Até já!

0: E com essa belíssima canção, Atlantic Star, Always, eu vou encerrando o Bom Dia Campinas desta segunda-feira, 28 de setembro de 2026. Eu que faço troça mesmo. A Sandra, gente, ela mora em Toulouse, na França. Então ela se casou com um francês, tá para vir visitar o Brasil e vai vir visitar, segundo a mãe dela, que vai ser muito bem-vinda, muito bem-vindas, viu, Ana? A Vilma, olha só, no final do programa a gente recebe uma mensagem como essa, a gente fica como? Feliz, né? A Vilma disse: bom dia, Paulo Rogério, gosto muito do seu programa, gosto das músicas e também gosto de ouvir você falar. Suas histórias, deixa eu dar um play aqui para a gente não se perder, agora sim. Suas histórias de informações e de cultura e curiosidades. Você me faz rir também, muito obrigado. Vilma, obrigado você que gosta, que participou hoje. Assim, a gente, vou sair daqui do estúdio agora mais feliz do que entrei. O tio Guga tá me contando aqui, ele falou: bom dia, Zifi. Eu falei: bom dia, Mizifi. Epa, rê. Aí ele falou que no final de semana teve festa do Erê. Festa do Erê é o seguinte, na religião de matriz africana, é a celebração, no catolicismo são os santos Cosme e Damião, né? Eles que são, foram irmãos gêmeos e médicos e que viveram no século III e ficaram conhecidos por curar os doentes sem cobrar nenhum tostão, nada, na dica de nada. E na festa, eles morreram mártires, né? Porque foram perseguidos pelo imperador Diocleciano por não quererem abandonar o cristianismo. E no sincretismo e tradição do Brasil, os Ibejes, acho que é isso, Ibejes e Erês, nas religiões de matriz africana, como a Umbanda e o Candomblé, santos são sincretizados com Ibejes, ou Ibejis, não sei a pronúncia. Orixás, gêmeos e associados ao Erês, que são entidades infantis. Aí eu fiz umas perguntas para ele aqui, que eu faço sempre quando ele participa, né? Eu perguntei para ele assim: teve Maria Mole, pipoca da vovozinha, pipoca nhaque, teve Maria Mole, não sei se teve charuto, pinga ou groselha ou refrigerante, né, tio Guga? Mas assim, é só por falar, não tô provocando nada, é só uma conversa minha com ele aqui. Então, eu sempre quando ia na festa de Cosme e Damião, que alguém que as pessoas faziam no bairro, alguma coisa, eu ia e realmente eu comia muito doce, muito, aproveitava bastante mesmo a festa de Cosme e Damião. No entanto, agora não tenho mais tempo para nada, já chegou aqui o Marcos Cavalcante, está ansioso para falar ao microfone. Bom dia, Marcos Cavalcante, boa semana para você, como é que você está?
1: Bom dia, Paulinho, tudo bem?
0: Tudo bem, graças a Deus.
1: Tudo tranquilo?
0: Tranquilo. Como é que foi o final de semana? Muito calor?
1: Muito bem, graças a Deus.
0: Parece que eu não estou te ouvindo, mas...
1: Tá baixinho, né?
0: Tá baixo, deixa eu aumentar aqui tudo, peraí. Será que é aqui?
1: Acho que você não colocou no auxiliar aí, né?
0: Não tá. Realmente. Agora tá?
1: Ei, verifica aí, amigo. Paulinho tá perdido aí, gente.
0: Agora tá. E agora?
1: Vamos ver. Tá fazendo o teste aí?
0: Agora tá. Testou um, dois, testando.
1: Diminui a trilha aí, aumenta a minha voz que vai ajudar.
0: Agora ajudou?
1: Aí, melhorou,
0: eu não sei,
1: né?
0: As pessoas devem estar te ouvindo,
1: o
0: se não estiver...
1: O problema ali é atrás da mesa, viu, pessoal?
0: Mas não é verdade, né? Porque teve um erê que veio aqui brincar, porque erê é entidade infantil, ela é muito brincalhona, né? Então ela veio brincar agora aqui e mudou as configurações.
1: Muito bem, ó. Boa semana pra você, viu?
0: Pra você também, essa semana aqui que começa, você vai fazer um calorão hoje...
1: Hoje 36 graus, mas tem uma frente fria chegando já de novo.
0: E né, isso que eu ia falar, vai mudar o tempo, só que essas frentes frias que chegam, elas são mais perigosas quando tem esse calorão, porque elas podem trazer ventania,
1: tempestade
0: né? E granizo, que é o pior, né?
1: A gente vai ficar atento aí, mas eu fico feliz de ver a semana começando com esse solzão gostoso, tempo quente, é o que a gente gosta, Paulinho.
0: Muito bem, então para encerrar aqui, olha... A Lúcia de Oliveira de Itatiba também diz que ouve todo dia. Obrigado, viu, Lúcia? A Lindomar Egídio, a Jô, Maria Barbosa. É isso. Eu volto amanhã a partir das 7 horas e 25 minutos. Fiquem agora com o querido Marcos Cavalcante. Boa segunda, gente. Até amanhã. 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
21: A ouvidoria da Câmara Municipal de Campinas foi contemplada com o selo TCE Ouvidoria Cidadã no âmbito do Programa de Aperfeiçoamento e Fortalecimento das Ouvidorias Municipais, promovido pelo TCE São Paulo. A entrega do selo será realizada no dia 5 de outubro, às 10 horas, no Auditório Nobre Professor José Luiz de Anhaia Melo, em São Paulo. A iniciativa contempla ouvidorias formalmente instituídas nas câmaras municipais e prefeituras e considera diferentes níveis de maturidade e qualidade dos serviços oferecidos à população, com trabalhos técnicos de Maurício Vicenzi, Isabela Santos para o Minuto Câmara.
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22: Olá, muito bom dia, está começando mais uma semana e também a sua manhã educativa que já está no ar para acompanhar você, né, em toda a nossa região. Sejam muito bem-vindos, eu sou Marcos Cavalcante, o seu amigo das boas lembranças. E chegando aí nessa segunda-feira abençoada, e segunda-feira pede ritmo, organização e, é claro, uma boa trilha sonora para colocar o dia em movimento, tá bom? Eu sou Marcos Cavalcante, estarei com vocês até 1 da tarde, sempre com informação, prestação de serviço, aquela boa música de sempre e, é claro, com a sua companhia. E para isso eu peço, interaja conosco aí ao longo da manhã pelo 19 994780062. Anotou aí? 994780062. Esse é o nosso WhatsApp. Muitos amigos aí já participando daqui a pouquinho. Eu cumprimento cada um de vocês e pergunto, né? Foi tudo bem no final de semana? Foi tranquilo? Deu para descansar bem? Então, que a semana seja assim também para todos vocês, abençoada, produtiva e, é claro, muito feliz, tá bom? Mais uma semana começando, Manhã Educativa no Ar. A gente inicia muito bem o nosso dia de hoje ao som do Ahá e a música Scandal Days. Aproveita, sobe o som e vamos juntos. 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

9:27, que bom ter a sua companhia. Amanhã Educativa sempre conectando você com o melhor da música. Alice Brothers, All For A Reason, antes Gazebo, Lunatic. Vimos também Aerosmith com Angel. Quem abriu a nossa manhã foi o A-ha com Scandal Days. Muito bom dia para você, obrigado pelo carinho e pela audiência, hein? Olha, Campinas começando mais uma semana. Na segunda-feira vai ser de sol, temperatura elevada. Nesse momento, temperatura chegando aí nos 36 graus. E ao longo do dia o calor aumenta bastante, a máxima podendo chegar aos 34 graus. O Instituto Nacional de Meteorologia mantém um alerta de calor para toda a região, com temperaturas acima da média. Também há atenção para a baixa umidade do ar, que pode ficar entre 20% e 30%. A recomendação é reforçar a hidratação e evitar exposição prolongada ao sol nas horas mais quentes. Para amanhã, porém, há previsão de mudança com possibilidade de tempestades. E é claro, a gente vai sempre atualizando essas informações para você. Agora 9:28, tem sucesso nacional chegando. Você fica agora com Cláudio Zoli e a música Cada Um, Cada Um.

0: É isso, de Benjamin Orr, Stay the Night. Antes, Andrew Donalds com Michelle, Adele com Skyfall. E ouvimos também Cláudio Zoli, Cada Um, Cada Um. 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
3: O governo federal marcou para amanhã, 29 de setembro, uma reunião de emergência com dirigentes dos clubes de futebol das séries A e B. O encontro, organizado pelos Ministérios do Esporte e da Fazenda, busca mensurar os impactos financeiros no esporte com o fim das casas de apostas no país. Atualmente, a maioria dos times brasileiros tem patrocínios milionários estampados por empresas do setor. Durante a reunião, o executivo pretende apresentar um plano de crédito para ajudar na reestruturação financeira dos clubes e conter a perda de receitas. Pela nova regra, os apostadores têm até o dia 5 de outubro para retirar seus saldos e os sites de apostas saem do ar no dia 6. Atualmente, grande parte dos times do futebol nacional exibe marcas de apostas em suas camisas e estádios. Durante a reunião, o executivo pretende ouvir o diagnóstico dos cartolas e debater possíveis alternativas para amenizar a perda de receitas dos clubes com a nova medida. Para a Educativa, Renato Leal.
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0: 9:47, muito bom dia para você, David Christie, chegando com Send Up.

0: Aí o som do Information Society. 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Bom demais, né? Excelente manhã para você, boa segunda-feira. Olha, um recado importante, a Prefeitura de Campinas inicia nesta segunda-feira as obras de ampliação da alça que liga a Avenida Benedito Campos à Avenida Prestes Maia, na região do Jardim do Trevo. A intervenção será coordenada pela INDEC e tem investimento de aproximadamente R$1.268.000. A obra pretende melhorar a capacidade de circulação em um dos acessos importantes da região sul da cidade. Portanto, começando hoje, né, obras importantes aí que ligam o acesso da região do Jardim do Trevo. Agora 10 horas e 3 minutos, vamos para um rápido intervalo. Voltamos já com mais músicas aqui para você na Educativa FM.
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15: A transmissão dos eventos ao vivo da Câmara Municipal de Campinas na TV Câmara será interrompida durante o horário eleitoral gratuito, de acordo com as determinações da Justiça Eleitoral, mas a exibição permanece contínua no canal da TV Câmara no YouTube. A propaganda eleitoral gratuita para as eleições de 2026 será exibida de segunda a sábado até o dia 1º de outubro, 3 dias antes do primeiro turno. Serão 2 blocos de 25 minutos, um das 13 às 13h25 e o outro das 20h30 às 20h55, totalizando 50 minutos diários. Durante esse período, as transmissões ao vivo das atividades da casa, como reuniões ordinárias, extraordinárias, reuniões de comissões, reuniões solenes, entre outros, serão automaticamente interrompidas para a exibição da propaganda gratuita. Já no canal do YouTube da TV Câmara Campinas, a transmissão dos eventos será contínua. A emissora ainda exibirá inserções de 30 segundos dos partidos e coligações distribuídas ao longo da programação, com trabalhos técnicos de Maurício Vicenzi, Isabela Santos para o Minuto Câmara.
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16: Muito bom dia para você, 10 horas e 10 minutos. Você está na Melhor Educativa FM. E agradeço aqui a sintonia da Maria Barbosa, do Ronilson Santos, do Adilson Ferreira, o Tio Guga, também com a gente o Eliseu Razael de Souza, né? Participando com a gente também a Maria Perini, a Lúcia Oliveira, ela é de Itatiba. Receba aí o nosso abraço, nosso carinho. Com a gente também a querida Tereza Lodi, o Paulo Agostines, a Solange de Paulínia, também com a gente a Josefa do Jardim Miranda, e eu encerro aqui agradecendo a Niveide de Mogi Guaçu, a Wanda e também a Iraci de Oliveira. Tem muitos mais amigos, daqui a pouquinho a gente manda um alô para todos vocês, tá bom? Isso porque agora a gente volta a 1995 com o Oasis e o clássico Rockin' Chair para alegrar a sua manhã. Sobe o som e aproveite!

Tá aí o som do Lobão, Decadência, Avec Elegance, para você, aqui na sua manhã educativa, sempre conectando você com o melhor da música. Excelente segunda-feira para você que nos acompanha. Agora a gente segue com um recado importante. É semana de eleição e atenção, pais e responsáveis. 66 escolas da Rede Municipal de Campinas terão as aulas suspensas nesta sexta-feira, dia 2 de outubro. As unidades foram requisitadas pela Justiça Eleitoral para a preparação dos locais de votação do primeiro turno das eleições, que acontece agora no domingo, dia 4. Segundo a Prefeitura de Campinas, as 66 escolas atendem cerca de 22.900 alunos. O período será utilizado para a organização dos espaços e entrega dos materiais necessários para a votação. As demais escolas da rede municipal funcionarão normalmente. As aulas nessas unidades serão retomadas na segunda-feira, dia 5, e as atividades suspensas deverão ser repostas posteriormente, conforme a organização de cada escola. Caso haja segundo turno, essas mesmas unidades poderão ter as aulas novamente suspensas na sexta-feira, dia 23 de outubro, com o retorno na segunda-feira, dia 26. Portanto, a Rede Municipal de Campinas, né, conta atualmente com 266 escolas e cerca de 61.800 alunos matriculados na educação infantil, ensino fundamental e educação de jovens e adultos. A relação completa das 66 unidades pode ser consultada nos canais oficiais da Prefeitura de Campinas. Então, você pai aí que tem aluno na rede municipal, fique atento. Agora 10h24, nossa manhã de sucessos não para e você ouve agora a Pink. I don't wanna be-

Aí 10 horas e 40 minutos, Samurai Michael Cretu. Ele foi vocalista principal do projeto Enigma. Mais um grande sucesso para você aqui na nossa programação. Para 10 horas e 41 minutos. Seguimos pegando carona aí com o Traje a Rigor e a música Rebelde Sem Causa.

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2: A 41ª edição da Corrida Integração movimentou as ruas de Campinas no final de semana. O evento da EPTV, apoiado pela Secretaria Municipal de Esportes e Lazer, reuniu mais de 15 mil atletas e famílias na Praça Arautos da Paz. Nas provas disputadas no sábado, de 5 quilômetros, André Salles garantiu o lugar mais alto do pódio masculino com um novo recorde, enquanto Tailane Mota, de apenas 17 anos, foi a grande campeã na categoria feminina. Já no domingo, na prova principal de 10 quilômetros, o brasileiro Wallace Evangelista Caldas fez história e garantiu tricampeonato consecutivo ao fechar o percurso em 30 minutos e 26 segundos. No feminino, a grande campeã foi Emily Pereira dos Santos, com o tempo de 38 minutos e 40 segundos. Já na desafiadora meia maratona de 21 quilômetros,

0: quilômetros, o Quênia subiu ao topo do pódio com o bicampeonato de Wilson Mutua, que cruzou a linha em 1 hora, 4 minutos e 42 segundos. Entre as mulheres, a vitória ficou com a brasileira Franciele Monalisa dos Santos, com tempo de 1 hora, 21 minutos e 39 segundos. Para a Educativa, Renato Leal.
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4: Faltando 10 para as 11, Roxette chegando com Queen of Rain.

Aí o som da banda Nenhum de Nós, fechando mais uma hora com esse grande sucesso, Sinais de Fumaça. É bom demais ter a sua companhia. Um excelente início de semana para você. Obrigado pela companhia aqui na Educativa. Manhã Educativa sempre trazendo o melhor da música para você. Vamos agora para um rápido intervalo. Voltamos já com mais músicas.

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23: A Câmara Municipal de Campinas avalia o estado de conservação do acervo de obras da Câmara, que conta a história da cidade e do Legislativo. A avaliação permitirá identificar as condições de cada item e definir as medidas necessárias para que esse patrimônio continue sendo preservado e acessível às próximas gerações. A avaliação faz parte do processo de catalogação e documentação museológica da coleção da casa. A pesquisa reúne informações sobre cada obra e permite definir os cuidados necessários para a sua conservação. As intervenções podem variar de procedimentos mais simples, como higienização, até trabalhos de restauração, troca de molduras e vidros. Com trabalhos técnicos de Maurício Vicenzi, Isabela Santos, para o Minuto Câmara.
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0: Muito bem, estamos de volta. Manhã Educativa sempre conectando você com o melhor da música. Olha, quero mandar um alô aqui, né, pro pessoal que tá participando com a gente pelo 19 994780062. Lembrando que falamos da Avenida Andrade Neves 2158, estamos pertinho do Balão do Castelo, né? Quem tá com a gente aqui também é o Elcio Mendes, a Esmeralda dos Santos, o Gilson Luquini, o Reinaldo Oliveira. Agradecer a participação do Reginaldo Paiva, da Carmita, o Machado, o Edelson Mosca, todos vocês. Obrigado pela audiência, hein? Nossa Manhã Educativa é sempre muito melhor com a participação de cada um de vocês. E abrimos essa hora com um clássico do Rod Stewart. Aliás, essa música é do Creedence, né? A interpretação de Rod Stewart com Rebel Ever, Sing the Rain, sobe o som e aproveite. So

0: 11 horas, 15 minutos, Wishing One Star, The Cover Girls, para você aqui na nossa manhã educativa, sempre conectando você com o melhor da música, informações e curiosidades. E olha, falando em informações e curiosidades, a gente vai abrir agora o espaço aqui na educativa, né, para falar de meio ambiente, produção de alimentos, sustentabilidade também, da importância das abelhas para a nossa vida. Né, Campinas ela vai receber entre os dias 30 de setembro, né, e 2 de outubro, uma programação especial para o 8º Dia Nacional da Abelha e 4º Dia Nacional da Agroecologia, reunindo oficinas, palestras, feiras agroecológicas e especialistas de diferentes áreas. E quem vai conversar aqui com a gente é o Osmar, ele é engenheiro agrônomo, e eu quero dar as boas-vindas para você. Seja bem-vindo a começar a semana já com um assunto tão importante que é de meio ambiente. Bom dia para você, Osmar.
1: Bom dia, Marcos. Bom dia a todos os ouvintes da Rádio Educativa de Campinas. Obrigado, viu?
0: A gente já teve um papo aqui, né, no ar há um tempo atrás, e hoje você voltando aí com mais curiosidades, mais informações, é um prazer recebê-lo, viu?
1: Igualmente.
0: E olha, a gente vai começar, né, eu queria que o Osmar ele contasse pra gente, né, qual é a proposta, né, desse encontro que tá chegando, né, que une o Dia Nacional, né, da Abelha e também, né, o Dia da Agroecologia. A gente já começa já falando desse tema tão importante, mas eu gostaria que você explanasse e explicasse para todos os nossos ouvintes.
1: Isso mesmo. Nós, no dia 3 de outubro, né, a gente comemora tanto o Dia Nacional da Abelha quanto o Dia Nacional da Agroecologia, né? E esses temas estão intimamente ligados, né? Tanto as abelhas quanto a produção de alimentos saudáveis, com respeito ao meio ambiente, à água, ao ar, à terra, né?
0: Sim.
1: Então tudo isso importa para nós, importa para a nossa saúde, e nós queremos convidar toda a comunidade, né, para que venham estudar com a gente, venham trocar ideias. Nós temos uma programação de 2 dias e meio. Então começa na tarde do dia 30, próxima quarta-feira agora.
0: Certo.
1: Nós temos 6 oficinas práticas, né? Momentos de fazer as coisas na prática mesmo, aprender.
0: Muito bom.
1: Sobre as abelhas, sobre a agroecologia. E essas oficinas serão todas elas lá na CAT, na Avenida Brasil, né?
0: É, e aproveitar aqui, né, o gancho que você deixou pra gente. Olha, quando se fala em abelhas, né, muita gente logo imagina o mel. Não tem como a gente fazer essa associação, mas a importância vai muito além disso, né? E antes também, eu gostaria também, né, de você reforçasse, né, o papel, né, das abelhas na produção do alimento e também no equilíbrio ambiental, que é muito importante, né?
1: Isso mesmo, com toda certeza. As abelhas, elas são o elo de ligação entre todos os seres vivos, né? Por isso a sua importância, a partir do serviço ecossistêmico que ela faz para nós, né? Que é a polinização das culturas agrícolas, a polinização das espécies nativas, silvestres que vivem lá nos bosques, nas matas nossas, né? Então as abelhas, elas fazem esse papel fundamental de colaborarem. Podemos até dizer que as abelhas são agricultoras também,
0: isso,
1: como a gente. Então, a partir do ponto em que ela visita as flores das árvores, né, e das culturas agrícolas, elas entram como protagonista na produção de alimentos para a nossa sobrevivência, né?
0: Existe uma preocupação real, né, com a redução da população de abelha no mundo, né? Quais são, assim, do seu ponto de vista, né, as principais ameaças, né, uso inadequado de produtos agrícolas? Eu creio que seja um, né?
1: Exato,
0: porém também tem perda do habitat, queimadas, as mudanças climáticas. Como que isso está interferindo também nesse processo todo, Osmar?
1: Olha, esses problemas graves aí, sérios, né, que você já adiantou, eles têm uma relação direta mesmo, né? Então, o uso indiscriminado dos agrotóxicos, dos produtos de qualidade duvidosa, né? As queimadas. Inclusive, nós vamos ter uma das palestras no dia 2 sobre queimadas, né? O efeito das queimadas na redução dos habitats, né, naturais, e também na influência negativa na saúde humana, né? O desmatamento também, não é? A invasão das áreas urbanas em detrimento das áreas rurais, sabe?
0: Uhum.
1: Então nós temos que ter muito cuidado para que a parte urbana não avance sobre o rural de maneira irresponsável, entendeu? Então nós precisamos dos cinturões verdes, das matas, né?
0: Sim.
1: Então disso vai depender a qualidade das nossas vidas, né? E as abelhas são indicadores biológicos, né? Da qualidade do ar, da qualidade da vida, da qualidade do ambiente onde nós vivemos. Se elas desaparecem, é sinal que nós estamos seguindo também o mesmo rumo, em poucas palavras, do desaparecimento também, tá?
0: Exatamente,
1: certo?
0: Até a gente aproveitei, né, para fazer essas perguntas, para primeiro mostrar a importância, né, das abelhas, que vai muito além do mel, dos problemas. Mas a conferência, né, a programação agora no dia 30, isso, aqui em Campinas, ela vai oferecer várias oficinas tão esclarecedoras como essas dúvidas que você está nos trazendo, né?
1: Sim, são 6 oficinas muito interessantes, né? E o participante vai poder escolher qual oficina que ele vai...
0: Qualquer pessoa pode participar?
1: Qualquer pessoa, não tem limite de idade.
0: Não precisa ser da área agrícola,
1: não.
0: Qualquer pessoa curiosa que queira entender mais do assunto.
1: Qualquer pessoa que queira aprender mais sobre o assunto, que se preocupa com a natureza, que queira conhecer um pouco mais das abelhas nativas do Brasil. Nós temos uma coleção maravilhosa de abelhas nativas sem ferrão e muitas pessoas não sabem nem que existe, né?
0: Gostaria que você explicasse mais sobre isso, porque é interessante mesmo, né?
1: Muito interessante. A gente, que nem você muito bem colocou no começo ali, quando fala em abelha, já lembra de mel e de outra coisa que é o ferrão, né?
0: Sim.
1: Então, nós temos, por outro lado, uma coleção de aproximadamente 60 espécies de abelhas nativas que vivem naturalmente na nossa região sudeste, aqui no estado de São Paulo, né? Mas no Brasil tem em torno de 300 delas, né?
0: Muita variedade, né?
1: Muitas espécies diferentes, e cada uma mais linda que a outra, cada uma com uma peculiaridade diferente, não é? Produzem méis maravilhosos e são exímias polinizadoras.
0: E uma dúvida que muitos amigos têm, né? Por exemplo, se a pessoa está em casa, de repente vem a abelha, como que ela pode colaborar, ajudar, sem agredir primeiramente? A primeira reação muitas vezes é essa, né? Mas não é o correto. Qual que seria a indicação nesses casos?
1: Essa é uma ótima pergunta, porque nessa época que nós estamos agora, no início da primavera, né? É quando, por exemplo, aquelas abelhas europeias africanizadas, conhecidas como do gênero Apis, né?
0: Uhum.
1: As abelhas melíferas, que são estrangeiras, né? Essas abelhas, com ferrão, no caso, elas costumam fazer as enxameações nessa época agora, né? Então é um período propício para elas saírem das suas colônias, o enxame é repartido, uma parte vai com a rainha buscar novas moradias, sabe? Novos locais de estabelecimento biológico, né? E aí o que acontece? Às vezes elas param no meio do caminho para descansar, entendeu? E aí elas às vezes acham, no meio do caminho, elas acham um galho de uma árvore, a varanda de uma casa ou a praça pública. Então elas formam aqueles cachos grandes, assim que a gente chama, de abelhas, né?
0: Certo.
1: Elas ficam ali em torno da rainha, protegendo a rainha. Então é questão de poucas horas, ou no máximo 1 ou 2 dias, elas já vão embora seguindo a viagem delas, sabe? E aí o que se deve fazer é procurar ficar distante, né? Principalmente se houver criança, animais domésticos, procura contê-los para não correr o risco daqueles...
0: serem atacados, né?
1: Oi? Serem atacados.
0: Serem atacados, né?
1: Isso.
0: A distância é importante.
1: Então, agora, se perdurar muito, se for um lugar delicado, uma escola assim, né, convém que se chame os apicultores, primeiramente. Aqui no município de Campinas, nós temos vários profissionais muito sérios, competentes, responsáveis, e eles sabem como fazer, chegar lá e recolher esse enxame em trânsito, não é? Para que ele não ofereça muito risco, né? Então,
0: muito importante isso.
1: Isso vai ser, inclusive, falado lá no Dia da Abelha, né? Nós estamos lá na CAT, podem me procurar. A gente está já sempre, hoje mesmo, eu estava prestando uma orientação para uma senhora que tem um domicílio aqui no município e precisava urgente recolher essas abelhas, né? Então aí já acionamos um amigo, apicultor, ele já provavelmente já deve estar a caminho de lá, porque o próprio apicultor para ele tem interesse também, sabe?
0: Sim.
1: Ao mesmo tempo que ele resolve o problema daquela família, ele leva para si uma colônia a mais que vai ajudá-lo na produção do mel lá no lugar adequado, que é a propriedade rural.
0: Maravilha, importante essa dica que o Osmar nos trouxe, lembrando então que a feira ela começa então agora no dia 30 de setembro, né?
1: Com as oficinas.
0: Com as oficinas das 13h30 às 17 horas.
1: Isso, todas elas lá na CAT.
0: E uma pergunta assim, pessoal com certeza deve estar se perguntando nesse momento, vai dar para experimentar produtos, entender melhor a cadeia de produção?
1: Sim.
0: Isso aí tudo vai ter lá no
1: vai
0: dia
1: ter,
0: também, né?
1: Vai ter bastante a experimentação, as degustações. Serão feitas nos dias 1 e 2, lá no Instituto Agronômico da Barão de Itapura.
0: Certo.
1: Lá nós temos os criadores de abelhas que virão e trarão os seus méis, seus produtos, para oferecerem para as pessoas. E tem oportunidade de degustar méis, né? Então nós temos uma banca lá do Robson Gaia, né, por exemplo. Ele traz uma coleção de méis, assim, de 20, 30 abelhas diferentes do Brasil, nativas. E a pessoa vai, talvez, seja a primeira vez que a pessoa vai provar ali um mel, por exemplo, de uma mandaçaia, né? E ele vai trazer esses méis ali, vai oferecer. E se a pessoa quiser, ela poderá adquirir diretamente do criador.
0: Do produtor, que legal. Eu, para encerrar aqui, então, eu quero que você reforce o convite. Agradecer isso. Demais esse bate-papo, porque ele é muito importante. A gente vai trazendo esse conhecimento e compartilhando com mais pessoas.
1: Isso mesmo, eu que agradeço, né? E reafirmo aqui o convite nos dias 30 de setembro, agora, próxima quarta-feira, com as oficinas lá na CAT. E também as palestras nos dias 1 e 2. As palestras serão lá no Instituto Agronômico da Avenida Barão de Itapura, né? Agradeço muito a vocês, né? A você, Marcos.
0: Somos parceiros já, né?
1: Somos já parceiros. Vocês sempre abrem aqui as portas para a gente, colocam o microfone à nossa disposição. Isso aí é muito valioso, viu? Muito valioso. Em nome da nossa diretora-geral da CAT, a doutora Fabiana, agradeço, viu, por isso e deixo um abraço dela também para vocês.
0: Muito obrigado, viu? Obrigado, Osmar. E olha, então é uma oportunidade, né, para todos conhecerem, não apenas para quem trabalha, né, com agricultura, né, ou criação de abelhas. É um dia diferente, então anote aí na sua agenda. Se ficar alguma dúvida, algum questionamento, pode encaminhar no nosso WhatsApp, o 19 994780062, e depois a gente encaminha para o Osmar, tá bom? Osmar, obrigado, até o nosso próximo encontro, né? Porque com certeza o Osmar volta sempre atualizando a gente aí desse assunto, desse tema tão importante para o nosso meio ambiente.
1: Isso mesmo, obrigado.
0: Boa semana para você e seguimos agora a nossa programação. Você ouve na sequência aí Taylor Swift, voltamos já. 1,9.

Amanhã não se sabe, tá? O som do LS Jack pra você na Educativa. 11 horas e 42 minutos. Que bom ter a sua companhia.

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2: A Mercedes passeou pelas ruas de Baku. George Russell venceu o Grande Prêmio do Azerbaijão de Fórmula 1 disputado no final de semana. O britânico segurou a pressão nas voltas finais e cruzou a linha de chegada com uma vantagem mínima sobre Max Verstappen da Red Bull, que ficou em segundo. Isaac Hadjar completou o pódio na terceira colocação. Com o resultado, a liderança do Mundial de Pilotos segue com o jovem italiano Andrea Kimi Antonelli, somando 302 pontos. O vencedor da prova, George Russell, ocupa a segunda posição na tabela com 236 pontos, seguido por Lewis Hamilton em terceiro lugar com 199 pontos. Sem descanso, as equipes se preparam agora para cruzar os continentes e semana que vem tem mais um GP de Fórmula 1 agora para o Golfo Pérsico, na região do Oriente Médio. Para a Educativa, Renato Leal.
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1: É isso aí, todo mundo ligado na Educativa FM 101,9, conectada com Campinas e com você. Ouvimos Robbie Williams, Adventure Space, antes teve o clássico dos Beatles e Yesterday. Olha, vamos dar tempo agora para a última saideira, né? A de hoje, pelo menos, aqui na nossa manhã educativa. Mas antes, agradecer a você que participou e esteve conosco desde cedinho, né? E agora a gente vai deixar para você, para fechar essa manhã com chave de ouro, nossa querida diva Donna Summer com MacArthur Park. Lembrando que ao meio-dia tem horário eleitoral gratuito e voltamos na sequência com o menu musical, tá bom? Obrigado pela companhia, pela sintonia. Você ouve aí uma Donna Summer, MacArthur Park e voltamos depois do horário eleitoral com o menu musical. Um grande abraço a todos, um bom início de semana.

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3: Ótima tarde para você, agora 12:26 em Campinas, começando a mudar o ritmo, né? Agora a partir deste momento, Menu Musical entra no ar com uma seleção pensada para acompanhar o seu horário de almoço, o seu trabalho e o seu começo de tarde com muita leveza e boa companhia. Eu sou Marcos Cavalcante e vou seguindo com você até uma da tarde, sempre com boas lembranças e aquela mistura agradável que atravessa gerações. Então fique com a gente e aproveite cada música. Começando a nossa tarde de hoje ao som do Al Green e o clássico Let's Stay Together.

0: Tá aí, meio-dia 42, Adriana Calcanhoto, Devolva-me.
1: Devolva-me.
0: Uma excelente tarde para você, você está na melhor. Educativa FM.
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0: Na sequência do Melo Musical, tem mais um grande sucesso para você com BJ Thomas.

0: 13h01, excelente tarde para você, Charles e Ed, World Highlight, fechando aí o menu musical de hoje. Excelente semana para você, obrigado pelo carinho, pela audiência. Eu, Marcos Cavalcante, vou ficando por aqui, mas volto amanhã, a partir das 9h, mas com certeza vou deixar vocês muito bem acompanhados na companhia do Jota Silva, que está aqui ao meu lado. Seja bem-vindo.
1: Tudo bem contigo?
0: Tudo bem, graças a Deus.
1: Só na paz.
0: Passou bem o final de semana?
1: Graças a Deus, final de semana tranquilo.
0: Renovou as energias.
1: Conversando com os amigos, batendo papo.
0: E ouvindo boa música, como
1: ouvindo
0: sempre.
1: Ouvindo boa música, como sempre, aqui da Educativa.
0: É isso aí, Jotinha. Boa tarde para você.
1: Para você, uma segunda-feira muito gostosa, uma semana de muito progresso, bastante
0: Amém.
1: Trabalho.
0: Seja uma semana produtiva para nós.
1: Pelo menos, eu acho que é... Até metade de semana tem bastante calor, né?
0: Ah, eu acho que amanhã já dá uma virada, né? Quarta-feira vem chuva, daí a gente vai ficando atento aí, que diz que é muito chuva forte, né?
1: É, começou a fazer calor, a turma já quer chuva. Ah, não, mas tá muito quente,
0: tá muito quente, né?
1: Se chove, para essa chuva.
0: pode ter certeza que esse ano vai ser quente, pela amostra que nós
1: Com
0: estamos
1: Com certeza.
0: Tendo. Mas é isso
1: aí.
0: Pra
1: você um bom almoço, um bom descanso.
0: Valeu, um abraço a todos. Até amanhã, a partir das 9 horas aqui na Educativa.

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25: O ato da mesa número 17 de 2026, publicado no Diário Oficial do Legislativo, recomenda e estimula a prática da autodescrição em eventos institucionais da Câmara Municipal de Campinas. O recurso permite que pessoas cegas ou com baixa visão tenham acesso a informações visuais sobre os participantes e o ambiente durante eventos presenciais e transmissões da TV Câmara. A iniciativa faz parte das ações do Setembro Verde, mês dedicado à conscientização sobre a inclusão social e à defesa dos direitos das pessoas com deficiência. De acordo com o ato, a autodescrição pode ser realizada pela mesa diretora, vereadores, autoridades, palestrantes, convidados e demais participantes que fizerem uso da palavra. Antes de iniciar a fala, devem ser apresentadas de maneira objetiva e voluntária informações como nome, cargo ou função, características gerais da aparência, vestimentas e acessórios. A Câmara Municipal de Campinas realiza durante o Setembro Verde ações voltadas à acessibilidade e à conscientização sobre os direitos e a inclusão das pessoas com deficiência. Com trabalhos técnicos de Maurício Vicenzi, Isabela Santos para o Minuto Câmara.
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0: Alô Campinas, boa tarde, estamos chegando com Tarde Educativa. Agora são 13 horas mais 10 minutos, boa tarde você que está em casa, você que está no trabalho, boa tarde você que está no trânsito. Vamos juntos até as 5 da tarde. Olha, preparamos uma playlist maravilhosa para você que gosta de uma boa música aqui na 101,9. Eu sou o Jota Silva e com a direção do Marcos Lodi, vamos juntos. Queremos você comigo, queremos você aqui na Educativa, 994-780062. Conta pra gente, tá nos ouvindo aonde? Em casa, no trabalho, no trânsito, o seu bairro, a sua cidade. Boa tarde. E a gente começa e começa bem com Madonna.

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0: Mark Morrison na programação da Educativa, sempre conectada com Campinas. 13 horas e 44 minutos, 994780062. Com a gente chegando aqui conosco, Ana Séria, Vera Herculino, Ari Luna, Wanda da Padre Anchieta, Valdecir, Tereza Lodi, boa tarde, Júlio César e Daiane lá em São Manuel, Iracê de Oliveira, Camita, o amigo Rosseto sempre com a gente, Sidão do Morro Alto lá em Paulínia, também acompanhando a Educativa Campinas. Boa tarde.
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30: A transmissão dos eventos ao vivo da Câmara Municipal de Campinas na TV Câmara será interrompida durante o horário eleitoral gratuito, de acordo com as determinações da Justiça Eleitoral, mas a exibição permanece contínua no canal da TV Câmara no YouTube. A propaganda eleitoral gratuita para as eleições de 2026 será exibida de segunda a sábado até o dia 1º de outubro, 3 dias antes do primeiro turno. Serão 2 blocos de 25 minutos, um das 13 às 13h25 e o outro das 20h30 às 20h55, totalizando 50 minutos diários. Durante esse período, as transmissões ao vivo das atividades da casa, como reuniões ordinárias, extraordinárias, reuniões de comissões, reuniões solenes, entre outros, serão automaticamente interrompidas para a exibição da propaganda gratuita. Já no canal do YouTube da TV Câmara Campinas, a transmissão dos eventos será contínua. A emissora ainda exibirá inserções de 30 segundos dos partidos e coligações distribuídas ao longo da programação, com trabalhos técnicos de Maurício Vicenzi, Isabela Santos para o Minuto Câmara.
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2: Agora são 14 horas mais 10 minutos aqui na Educativa. É, curtindo aí a nossa programação, os amigos da loja Catedral das Antiguidades, Catedral das Antiguidades. Ouvindo a gente, todos os funcionários aí, o Francisco e todos os funcionários, ele diz aqui, aqui a gente nunca muda de estação. Se chama Catedral porque estou aqui na Conceição, pertinho da Catedral. Francisco, um abraço para você e para todos que acompanham aí a nossa programação. O Machado, lá na 7 de setembro. Boa tarde, Machado. O Machado pede para dar uma luzinha aqui, que está desaparecido o Hélio Adrião Silveira. Hélio Adrião Silveira, né? Quem tiver alguma informação, ligar para 19-997-390644. Agora 2 horas mais 11 minutos na programação da Educativa. 101.

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1: Agora 2 horas 20 minutos na Educativa.

0: Agora são 2:32, você está na Educativa, sempre conectada com Campinas, 994780062. Esse é o nosso WhatsApp, para você contar para a gente de onde você nos ouve, de onde é que você nos acompanha. O Marcão Serralheiro está em Montemor, ouvindo a programação da Educativa. Obrigado. Marcos Paulo está na cidade de Itupeva. Danilo Fernandes, nosso colega de trabalho, hoje completando mais um ano de vida. Parabéns, felicidades ao nosso querido Danilo Fernandes. 2:33.
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2: O meio-campista do Palmeiras, Marlon Freitas, alcançou a marca de jogador de linha com mais minutos jogados no futebol brasileiro em 2026. O camisa 8 do Verdão já soma a impressionante marca de 4.673 minutos em campo. O fôlego do atleta impressiona a comissão técnica e os torcedores. Das 56 partidas oficiais que o Palmeiras disputou no ano, Marlon Freitas esteve presente em 52. Ele ficou de fora de apenas 4 confrontos na temporada inteira e raramente começa uma partida.

0: para a Educativa Renato Leal.
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4: Agora são 14 horas 47 minutos na Educativa Campinas.

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2: A Câmara Municipal de Campinas avalia o estado de conservação do acervo de obras da Câmara, que conta a história da cidade e do Legislativo. A avaliação permitirá identificar as condições de cada item e definir as medidas necessárias para que esse patrimônio continue sendo preservado e acessível às próximas gerações. A avaliação faz parte do processo de catalogação e documentação museológica da coleção da casa. A pesquisa reúne informações sobre cada obra e permite definir os cuidados necessários para a sua conservação. As intervenções podem variar de procedimentos mais simples, como higienização, até trabalhos de restauração, troca de molduras e vidros. Com trabalhos técnicos de Maurício Vicenzi, Isabela Santos para o Minuto Câmara.
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3: Agora 3:09.

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1: Educativa Campinas, 15 horas e 20 minutos.

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2: O domingo foi de bola na rede no Campeonato de Futebol Amador de Campinas. No campo do corintiano, o Flamengo Santa Mônica bateu o Aber Atlético pelo placar de 2-0. E o Granada venceu o Veracruz por 2-1. A maior goleada do dia e da competição até agora rolou no São Gabriel. O Parque Brasília atropelou o Vila Formosa Portelinha por incríveis 9-2. No Barão de Campinas, o Cevada venceu o Vila Rica pelo placar de 2-1. E Unidos dos Sírios derrotou Israel por 1-0. Já no Estoril, Bartiras e Galícias ficaram no 0-0. Ainda registradas vitórias importantes por 2-1 para o Oziel contra o Vila Boa Vista, o Rosalina sobre o Real Madrid e o Jardim Fernanda em cima do 31 Novo Horizonte. Para a Educativa, Renato Leal.
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3: Agora 15:47.

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3: A ouvidoria da Câmara Municipal de Campinas foi contemplada com o selo TCE Ouvidoria Cidadã no âmbito do Programa de Aperfeiçoamento e Fortalecimento das Ouvidorias Municipais, promovido pelo TCE São Paulo. A entrega do selo será realizada no dia 5 de outubro, às 10 horas, no Auditório Nobre Professor José Luiz de Anhaia Melo, em São Paulo. A iniciativa contempla ouvidorias formalmente instituídas nas câmaras municipais e prefeituras e considera diferentes níveis de maturidade e qualidade dos serviços oferecidos à população, com trabalhos técnicos de Maurício Vicenzi, Isabela Santos para o Minuto Câmara.
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2: O vôlei Renata sofreu o primeiro tropeço da temporada no Campeonato Paulista. Foi derrotado pelo São José pelo placar de 3 sets a 0, parciais de 25-22, 26-24 e 25-16. Apesar da derrota, o time segue entre os líderes da competição. Tem 12 pontos somados e um jogo a menos. A recuperação já pode vir nesta terça-feira, 19h30, no Taquaral, diante do Itaquá Vôlei. Na sexta, tem mais uma partida diante do Suzano, também no ginásio do Taquaral, aqui em Campinas. O destaque da partida do final de semana foi o ponteiro Douglas, com 12 pontos anotados. E segundo o capitão Bruno, reconheceu que os erros da equipe foram realmente acentuados e a confiança já numa reabilitação rápida em casa nessas duas próximas partidas. Para a Educativa, Renato Leal.
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4: Agora são 16h47 na Educativa.

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0: Educativa sempre conectada com Campinas, no finalzinho aqui do meu horário. Um abração para Ana Célia em Aramina, Edna Nicolete, o Antônio Rosseto, Eliana Chelequim, Marcão Serralheiro, todos curtindo a Educativa e o pessoal também que curte a gente lá na loja Catedral das Antiguidades, aí no centro da cidade, e o Machado também. A vocês, obrigado pela audiência. Você continua aqui na Educativa com muito mais música e informação para você.
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21: A Câmara Municipal de Campinas vota em primeira discussão entre os itens da pauta da reunião ordinária de hoje. O projeto que autoriza o município a firmar parcerias com empresas do setor PET para apoio a eventos de castração realizados pelo Departamento de Proteção e Bem-Estar Animal da cidade. Também está na pauta o projeto que trata da utilização de inteligência artificial por órgãos da administração pública municipal. A reunião ordinária será realizada a partir das 18 horas no plenário da Câmara e terá transmissão ao vivo pela TV Câmara Campinas e pelo canal da emissora no YouTube. Com trabalhos técnicos de Maurício Vicenzi, Isabela Santos para o Minuto Câmara.
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1: 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A Associação Judô Campinas conquistou a sexta colocação geral no Campeonato Paulista Aspirante de Judô, disputado no final de semana na cidade de Marília. A associação é contemplada pelo FIEC, Fundo de Investimentos Esportivos de Campinas. Ao todo, 273 escolas de diversas regiões do estado participaram da competição com uma delegação composta por 10 atletas classificados. A equipe campineira somou 6 medalhas no torneio, 3 de ouro e 3 de bronze. Conquistaram o título paulista em suas categorias os judocas Beatriz Ledubino e Matheus Orita, sub-15, e Brenda Silva na classe cadete. Medalhas de bronze foram obtidas por Lavínia Fukuda, sub-9, Guilherme Barbieri, sub-11, e Gabriela Palma, sub-15. A equipe contou com o acompanhamento e a orientação técnica dos senseis Pedro Cruz e Yasmin Rodrigues. O resultado geral consolida a evolução da modalidade no município e projeta o nome de Campinas entre os destaques do judô paulista. Para a Educativa, Renato Leal.
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21: O ato da mesa número 17 de 2026, publicado no Diário Oficial do Legislativo, recomenda e estimula a prática da autodescrição em eventos institucionais da Câmara Municipal de Campinas. O recurso permite que pessoas cegas ou com baixa visão tenham acesso a informações visuais sobre os participantes e o ambiente durante eventos presenciais e transmissões da TV Câmara. A iniciativa faz parte das ações do Setembro Verde, mês dedicado à conscientização sobre a inclusão social e à defesa dos direitos das pessoas com deficiência. De acordo com o ato, a autodescrição pode ser realizada pela mesa diretora, vereadores, autoridades, palestrantes, convidados e demais participantes que fizerem uso da palavra. Antes de iniciar a fala, devem ser apresentadas de maneira objetiva e voluntária informações como nome, cargo ou função, características gerais da aparência, vestimentas e acessórios. A Câmara Municipal de Campinas realiza durante o Setembro Verde ações voltadas à acessibilidade e à conscientização sobre os direitos e a inclusão das pessoas com deficiência. Com trabalhos técnicos de Maurício Vicenzi, Isabela Santos para o Minuto Câmara.
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2: Olá, boa noite.
1: Boa noite para você que nos acompanha em todo o país.
2: Segunda-feira, 28 de setembro de 2026.
1: Vamos aos destaques do dia.
2: Mais de 500 sites de apostas irregulares são retirados do ar no Brasil.
1: E após proibição das bets, quem tem dinheiro nas plataformas poderá pegar o valor de volta.
2: Cidadão será notificado sobre prazos e procedimentos para devolução dos recursos. Luciana Colares de Holanda.
3: A partir de terça-feira, dia 6, os sites e aplicativos de apostas saem do ar.
1: Mercado de combustíveis tem regras mais rígidas contra aumentos abusivos.
2: E portaria prorroga a subvenção ao óleo diesel em meio à alta do petróleo. Gabriela Noronha.
4: Em outra frente, a ANP determinou multas que somam mais de 700 milhões a distribuidoras de combustíveis por elevação abusiva de preços.
1: Futebol feminino ganha marco legal para a profissionalização da modalidade.
2: Lei também prevê proteção à maternidade e combate à discriminação e à violência. Thaís de Araújo.
5: A lei do futebol feminino estabelece diretrizes nacionais para o desenvolvimento do esporte. Entre as medidas está a redução gradual do número de atletas não profissionais nas competições oficiais.
1: Hoje na apresentação da Voz do Brasil, eu, Mariana Jungmann e Luciano Seixas.
2: E acompanhe a gente ao vivo, acesse radiogov.ebc.com.br ou canal Gov na sua TV aberta.
1: Quem tem dinheiro em casas de apostas vai receber informações do governo federal sobre como e quando pedir a devolução dos valores.
2: Os avisos serão enviados pela caixa postal do gov.br e também pelo WhatsApp para orientar os usuários sobre os procedimentos e os prazos.
1: Pelas novas regras, os valores devem ser devolvidos diretamente pelas casas de apostas até 5 de outubro. Em alguns casos, a restituição será feita por instituições financeiras, com prazo até 14 de outubro.
3: As empresas têm até o dia 5 de outubro, próxima segunda-feira, para retirar as propagandas do ar, inclusive de patrocínios. Dia 5, também, às 11h59 da noite, é o prazo para retirada voluntária dos valores pelos apostadores. A partir de terça-feira, dia 6, os sites e aplicativos de apostas saem do ar. Entre os dias 7 e 8 de outubro, as bets devem informar as instituições financeiras os saldos remanescentes, discriminados por CPF. E de 9 a 14 de outubro, finaliza o prazo para devolução dos saldos aos apostadores pelos bancos. A partir do dia 14, se houve qualquer obstáculo para devolução dos valores, os saldos serão repassados à Caixa Econômica Federal, que receberá os recursos e vai providenciar a devolução aos apostadores. Luciana Colares de Holanda, para a Voz do Brasil.
2: E também está sendo feita a operação contra as bets que não eram regularizadas, as ilegais.
1: Já foram retirados do ar 506 sites suspeitos de oferecer apostas de forma irregular no Brasil.
2: A ação foi feita pelos Ministérios da Justiça e Segurança Pública e da Fazenda, que monitoram plataformas sem autorização para funcionar no país.
1: Levantamento também identificou 43 canais e grupos ativos no Telegram relacionados à divulgação de apostas e jogos de cassino online. Juntos, eles ultrapassam os 202 mil integrantes.
2: A iniciativa faz parte de um trabalho para interromper o acesso a plataformas que operem sem autorização e impedir que novos endereços sejam usados para oferecer apostas ao público brasileiro.
1: Uma questão de saúde mental.
2: Assim, o governo federal definiu a onda de vício em apostas online, as bets, que foram proibidas na semana passada em todo o país.
1: Transtornos e até mesmo casos de suicídio entre os jogadores tornaram o problema mais que uma questão financeira, segundo o Ministério da Saúde.
2: Mesmo com a proibição, o SUS segue oferecendo atendimento para os afetados.
6: Em 2022, o homem, que vamos chamar de Reinaldo, foi apresentado a uma plataforma de apostas de times de futebol. Ele gostou do que, até então, considerava uma brincadeira inofensiva. Mas, aos poucos, Reinaldo foi se afundando nas apostas online. Chegou ao ponto de comprometer a renda da casa e pegar empréstimos para tentar cobrir os rombos causados pelas bets.
7: Eu cheguei a pegar um empréstimo no banco de R$7.000, botei uma banca e no outro dia eu já tinha perdido os mesmos R$7.000. E eu fiz isso não foi uma vez, foram em outras vezes também.
6: Após 4 anos de vício, Reinaldo teve um princípio de infarto e entendeu que era hora de procurar ajuda.
7: Nesse dia eu tive uma virada de chave, assim, no sentido de que eu pensei, ou eu paro ou eu acabo com a minha vida.
6: Entre maio e junho, 50 milhões de brasileiros apostavam em bets, segundo pesquisa da Confederação Nacional de Dirigentes Lojistas e do Serviço de Proteção ao Crédito. De acordo com o estudo, que considerou apenas as capitais, 43% dos apostadores já deixaram de pagar contas essenciais, como água e luz, ou abriram mão de lazer por conta dos jogos. Merula Borges, especialista em finanças da Confederação, diz que o vício não prejudica apenas os apostadores, mas a própria economia do país.
8: Ultimamente, só os custos negativos de saúde e no comércio ficam no Brasil, enquanto a maior parte do lucro acaba indo para fora, com empresas que estão instaladas fora, que não geram emprego.
6: Os efeitos colaterais das bets extrapolam as finanças. Um dos principais motivos para a proibição dos jogos no Brasil, segundo o governo federal, é que o vício se tornou um problema de saúde pública. Quadros como ansiedade, depressão, alterações no sono e no humor são associados ao transtorno do jogo. Segundo a OMS, a Organização Mundial de Saúde, o risco de morte por suicídio é 15 vezes maior entre pessoas que estão nessa condição. Entre 2018 e 2025, os atendimentos no SUS ligados a jogo e problemas com apostas cresceram 140%. O ministro da Saúde, Alexandre Padilha, lembra que as pessoas afetadas podem recorrer ao SUS para buscar ajuda.
9: A gente oferece hoje já teleatendimento para as pessoas que, por vergonha, por estigma ou por dificuldade de acesso, não procuram uma unidade de saúde presencial, então elas podem acessar, vão continuar acessando através do Meu SUS Digital. Vamos continuar oferecendo os atendimentos presenciais.
6: Desde que entrou no ar, em dezembro de 2025, a plataforma de autoexclusão do governo federal registrou o pedido de bloqueio do CPF em sites de bets de mais de 1 milhão e 300 mil pessoas. 51% dessas pessoas declararam relação direta com a saúde como motivo para a autoexclusão. Reportagem Luana Karen.
1: Está em vigor uma nova etapa do programa de renegociação de dívidas do governo.
2: Nas fases anteriores, a União dava uma garantia aos bancos para que eles dessem descontos. Agora, o governo vai adquirir a carteira de débitos.
1: Os descontos devem começar a ser repassados aos devedores a partir de fevereiro de 2027. Entenda como vai funcionar com Pablo Mundim.
10: Uma nova etapa do programa de renegociação de dívidas, o Desenrola, prevê a compra pelo governo federal de carteiras de dívidas de pessoas físicas. A medida provisória estabelece descontos de, no mínimo, 90% para dívidas de até R$10 mil. O ministro do Planejamento e Orçamento, Bruno Moretti, explica quais dívidas poderão ser incluídas no programa.
11: Dívidas em atraso de um período de 2 a 4 anos e meio, mais ou menos, porque a partir de 5 anos essas dívidas prescrevem.
10: Na prática, bancos e demais credores poderão oferecer suas carteiras de dívidas em leilões. Será selecionada a instituição que oferece o maior desconto. Depois da compra, o consumidor poderá quitar o saldo restante à vista ou parcelar a dívida. Os juros e as demais condições de pagamento ainda serão definidos pelo Conselho Monetário Nacional. A economista e professora da FGV, Carla Beni, fala sobre a diferença dessa medida para outros programas de renegociação.
12: A mudança herança desse modelo é que o cidadão vai dever para o Tesouro Nacional. Então, o Tesouro que vai fazer toda a negociação com o banco e vai comprar os lotes pelo maior desconto possível.
10: A economista da FGV, Carla Beni, também orienta os consumidores sobre os cuidados para evitar um novo endividamento.
12: O importante é que a pessoa já comece a fazer uma programação, já vai tentando já juntar algum valor. Numa situação ideal, ela quitaria essa dívida à vista para não continuar com outra dívida. Mas se ela precisar parcelar, é importante que essa parcela caiba no orçamento para que ela não se frustre novamente.
10: O cronograma prevê o chamamento dos credores em novembro, a apresentação das propostas em dezembro e a homologação em janeiro. A previsão é que os contratos sejam assinados e os descontos comecem a ser repassados aos devedores em fevereiro de 2027. Para acompanhar as próximas etapas e saber como participar, o consumidor deverá consultar os canais oficiais do programa, que ainda serão divulgados. Reportagem Pablo Mundim.
2: O Setembro Verde chama a atenção para a importância da doação de órgãos.
1: E nós conversamos com a coordenadora geral do Sistema Nacional de Transplantes do Ministério da Saúde, Patrícia Freire, sobre a logística, as regras e as diferenças que esse gesto pode fazer para salvar vidas e dar uma nova chance a quem espera por um transplante. Acompanhe. Doutora Patrícia, bem-vinda à Voz do Brasil, um prazer ter a senhora conosco aqui. Vamos começar então essa conversa com uma dúvida que é muito comum, né? Qualquer pessoa pode ser doadora de órgãos e tecidos?
13: Sim, qualquer pessoa, primeiramente, obrigada, Mariana, pelo convite. Aqui no mês da doação é muito importante a gente falar sobre isso, né? Setembro é dedicado à doação, ao incentivo à doação de órgãos e tecidos, né? Então, a resposta é sim. Qualquer pessoa saudável, que não tenha doenças transmissíveis, pode ser doadora de órgãos e tecidos, né? Para ser doador de órgãos após a morte, é preciso estar em morte encefálica. E para ser doador de tecidos, o coração já pode ter parado e é possível doar alguns tipos de tecidos.
1: Agora, existe idade mínima para essa doação ou idade máxima?
13: Idade máxima não tem. Idade mínima, sim, para aqueles pacientes que estão em morte encefálica, porque a morte encefálica, que é a morte cerebral, né, ela só pode ser diagnosticada a partir de 7 dias de vida. Então, a idade mínima, é claro, tem que ser a partir de 7 vidas, mas a partir de 7 dias de vida é possível doar órgãos para transplante. Idade máxima não tem. Vai depender, é claro, da performance da pessoa, né? Hoje em dia, um idoso, por exemplo, de 70 anos, né? Existem pessoas com 70 anos que são atletas, que estão muito bem de saúde, então isso não impede a doação de órgãos. Então, não existe idade máxima, existe a condição da pessoa naquela idade. Se ela estiver bem, saudável, sem doenças transmissíveis, não há impedimento só pela idade. A idade isoladamente não impede a doação de órgãos.
1: E aí, no caso, uma criança doa para outras crianças, idoso necessariamente vai doar para outro idoso? Tem essa relação?
13: Depende. Na verdade, o regulamento técnico do Sistema Nacional de Transplantes, ele prioriza que doadores abaixo de 18 anos, órgãos de doadores que tenham de 18 anos ou menos, vão primeiro para receptores também com abaixo de 18 anos. Mas isso é muito, varia um pouco, assim, por exemplo, porque nós podemos ter uma criança de 13 anos que seja muito grande, tenha, por exemplo, um coração já grande, né? Nós temos adolescentes aí de 13, 12 anos que tem 1,90m, né? Porte físico de adulto. Então, o coração desse adolescente provavelmente não vai caber numa criancinha de um ano que está precisando de um coração para transplante. Então, a gente faz essa relação antropométrica também, né? Mas, a priori, órgãos de doadores infantis vão primeiro para receptores infantis. Se não tiver nenhum receptor dessa faixa etária compatível, aí ele vai para doação de órgãos para adultos normalmente. Mas a gente procura fazer essa compatibilidade antropométrica.
1: Agora, a senhora mencionou, né, a doação em casos de morte encefálica. A gente tem doação também de pessoas em vida, porque eu acho que a maioria das pessoas, quando pensa em doação de órgãos, já pensa em situação de morte, né? Mas a gente tem doação em vida também. A senhora pode falar um pouquinho pra gente dos dois casos, assim, quando que se trata de doação pós-morte, quando que é possível fazer doação em vida ainda?
13: Sim, a doação pós-morte, ela é prevista em lei, né? E ela ocorre numa situação que a gente chama de morte encefálica, que é quando a função, a perda da função total das funções do cérebro, né? A gente sabe que todo o nosso organismo é comandado pelo nosso cérebro, então quando ele para de funcionar, isso é a morte de fato do indivíduo. E é na morte encefálica que é possível se doar coração, rins, fígado, pâncreas, intestino e tecidos também. É possível doar córneas, é possível doar pele, ligamentos, ossos, tendões, enfim. Mas na doação inter vivos, a gente só pode doar órgãos duplos ou órgãos que se regeneram, né? Então, em vivo, na doação em vivos, a gente pode doar um dos rins, parte do fígado e pode doar medula óssea. Esse é o tipo de doação em vida que pode acontecer.
1: Muito bem. Agora, doutora, uma única pessoa pode doar mais de um órgão, mais de um tecido?
13: Com certeza. Um único doador falecido, por exemplo, ele pode doar até 7, 8 órgãos e também pode doar todos os tecidos, exceto medula óssea. E o doador em vida é aquilo que eu falei. Ele pode doar medula óssea, um dos rins ou parte do fígado.
1: E o Sistema Único de Saúde tem uma lista única para isso? Acho que essa também é uma dúvida que muita gente tem, né? Porque as pessoas têm aquele imaginário de que você pode... Ai, tendo dinheiro, você vai passar na frente. É uma lista única, né?
13: É uma lista única. Critérios econômicos, sociais, políticos, enfim, isso não é um consenso comum, é uma lenda urbana, né? Isso não existe, a lista é única. A distribuição dos órgãos que são doados pelas famílias, ela é feita através de critérios técnicos e não é feita assim diretamente pelo humano. Há um sistema informatizado que cruza os dados de compatibilidade dos candidatos a transplantes, ou seja, daquelas pessoas que estão inscritas na lista única, com os doadores, com os dados dos doadores, e existe um algoritmo. Então, ele cruza os dados dos doadores e dos receptores e vê qual é o mais compatível e organiza, assim, por critérios cronológicos, por critérios de urgência máxima, né? Então, você pode, por exemplo, uma pessoa pode passar na frente da lista, pode, se ela tiver muito urgente. Uhum. Porque tem aquela pessoa que está inscrita, mas que ela não está tão urgente, ela pode esperar um pouco. E tem alguns que entram no caso de urgência máxima, que ela precisa transplantar em 48 horas, ou senão ela morre. Então, nesses casos, a lista olha quem está em urgência. E, é claro, ela classifica os urgentes primeiro e os eletivos na sequência. Então, a lista é única e não existe. O nosso sistema, ele prima por isso, sabe, Mariana? Ele prima pela transparência do sistema. Então, as pessoas que são candidatas a um transplante e que estão inscritas nas listas, elas têm acesso ao seu prontuário e elas podem acompanhar a sua situação na lista. Então, ela vai ver quem passou na frente por questões de urgência, enfim. Então, a lista é totalmente transparente e não é possível se passar na frente da lista por questões que não sejam urgência.
1: Agora, antes da gente encerrar, queria que a senhora falasse um pouco sobre como as pessoas devem proceder caso elas queiram ser doadoras, né? Acho que é muito importante, principalmente quando se você tem a intenção de ser doadora, mas você percebe que a sua família pode ter algum tipo de preconceito com aquilo ou algum tipo de resistência, né?
13: Na verdade, as famílias não têm preconceito, as famílias não têm conhecimento, porque a doação de órgãos é uma coisa, assim, a gente costuma dizer que é o suprassumo da alta complexidade, né? Quando todos os tratamentos falharam, o que que resta agora? Trocar o órgão? Então, as famílias têm desconhecimento, né? Mas o que é essencial, que fique assim de mensagem para quem está nos ouvindo, é que se você deseja ser um doador após a sua morte, você venha a falecer e quiser se tornar um doador, você precisa deixar claro para sua família. Então, você, sei lá, está numa conversa de fim de semana, vocês estão ali no almoço de domingo na família, né? Você fala assim, gente, lembra aquela coisa da doação de órgãos? Eu quero deixar bem claro, eu vou ser doador, viu? Se eu morrer, a gente até brinca, né? Se eu doer, é para doar, se eu morrer, é para doar tudo. Então, é isso que precisa ficar claro, porque a família, ela tende a fazer os gostos do seu ente querido
1: a
13: quando ele fala,
1: né?
13: Ela tende a respeitar. Então, o que é muito claro é falar, gente, se eu morrer algum dia, eu quero, lembrem, eu quero ser doador de órgãos. Se eu não puder, por exemplo, se não houver morte cefálica, a pessoa já tiver o coração parado de cara, né? Assim, por exemplo, num acidente de trânsito, o coração parou ali, dá para doar córneas, dá para doar ossos, dá para doar pele, dá para doar músculos, tendões, dá para doar uma série de outros tecidos. Principalmente a gente tem que lembrar das córneas. A nossa lista de córneas hoje é gigante. E você imagina você poder doar os seus olhos e fazer com que uma pessoa volte a enxergar. Então isso é muito importante. Então a mensagem que precisa ficar para as famílias, para a pessoa que quer se tornar um doador, avisa a sua família, porque quem vai autorizar a doação é a sua família.
1: Muito bem, nós conversamos com Patrícia Freire, coordenadora geral do Sistema Nacional de Transplantes do Ministério da Saúde. Doutora Patrícia, muito obrigada pela entrevista à Voz do Brasil.
13: A gente é que agradece.
2: 2027 vai ser o ano da Copa do Mundo Feminina no Brasil.
1: E de olho no futebol feminino brasileiro, foi sancionado nesta segunda-feira um marco legal para a modalidade.
2: A legislação prevê medidas para profissionalização nas competições, proteção à maternidade e prevenção e combate à discriminação no futebol.
14: Foi sancionada nesta segunda-feira a Lei do Futebol Feminino, que estabelece diretrizes nacionais para o desenvolvimento do esporte. Entre as medidas, está a redução gradual do número de atletas não profissionais nas competições oficiais. Na principal divisão nacional, cada equipe poderá ter inicialmente até 4 jogadoras não profissionais. Nas demais divisões nacionais e na principal divisão estadual, o limite será de 6. A lei também estabelece medidas para ampliar a participação das mulheres em diferentes áreas do futebol e garantir mais direitos às atletas, como explica o ministro do Esporte, Paulo Henrique Cordeiro.
15: É uma lei que também se preocupa com a formação de gestoras, com técnicas, com a arbitragem feminina no futebol, com condições como a proteção à maternidade, com a busca da igualdade salarial entre as jogadoras do futebol feminino e do futebol masculino, que se preocupa essencialmente com o desenvolvimento desse futebol feminino, de nós virarmos a chave.
14: As atletas também deverão ter acesso a condições equivalentes de treinamento, espaços, equipamentos e profissionais de suporte. A legislação inclui ainda medidas de prevenção e combate à discriminação, ao racismo, à intolerância e à violência contra as mulheres no futebol. A medida entra em vigor durante a preparação do Brasil para sediar, em 2027, a Copa do Mundo Feminina. O Mundial será realizado de 24 de junho a 25 de julho em 8 cidades brasileiras. Reportagem Thaís de Araújo.
1: O governo federal divulgou hoje uma série de medidas que vem tomando para evitar que o aumento do preço do petróleo, causado pela guerra no Oriente Médio, traga prejuízos para a população brasileira.
2: A cotação internacional do barril do petróleo Brent, o tipo que é para comercialização, já acumula uma alta de 40% desde o início dos conflitos.
16: As medidas fazem parte de um conjunto de ações para evitar o aumento do preço dos combustíveis no país diante da alta dos preços internacionais do petróleo. O pacote inclui nova portaria do Ministério da Fazenda, que prorroga a subvenção de R$ 2,12 por litro de óleo diesel, publicada na última sexta-feira. Segundo o ministro do Planejamento e Orçamento, Bruno Moretti, a política de concessão de subsídios aos combustíveis ainda é necessária e precisa ser mantida para atenuar os efeitos da guerra no Oriente Médio entre Estados Unidos, Irã e Israel.
17: A política de subvenção, ela funciona sempre como um amortecedor. Ela é do tamanho necessário para amortecer o choque e nunca ela é discricionária, sem parâmetros.
16: Na semana passada, também foi deflagrada a Operação Carga Pesada. De acordo com o balanço divulgado nesta segunda-feira, entre 21 e 25 de setembro, 241 fiscalizações foram realizadas em postos, distribuidoras e revendedoras para checar preços e qualidade dos combustíveis e do GLP, o gás de cozinha. O ministro da Justiça e Segurança Pública, Wellington Lima, destacou que o reforço na fiscalização não vai de encontro ao livre mercado. O ministro disse ainda que é preciso diferenciar a liberdade para a definição de preços das situações consideradas abusivas.
18: A necessidade de nós, a todo instante, importante chamarmos atenção para a distinção entre o uso ou a liberdade de preço e o abuso. O uso dessa faculdade não se confunde com este abuso indiscriminado de preço. Imaginar 1.300% de incremento na margem de lucro é algo que atenta frontalmente contra o interesse da sociedade brasileira, da cidadania, da dimensão dos consumidores, e o nosso aparato de Estado deverá estar absolutamente mobilizado para reprimir esse tipo de conduta.
16: O governo também aumentou as penalidades previstas para infrações cometidas por integrantes da cadeia de combustíveis. Com a nova regra, o teto para as multas passou de 14 para 500 milhões de reais. Reportagem Gabriela Noronha.
1: E devido à elevação abusiva de preços, a ANP, Agência Nacional do Petróleo, Gás Natural e Biocombustíveis, já aplicou multas que somam mais de 700 milhões de reais a distribuidoras de combustíveis.
2: E essas foram as notícias do governo federal.
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1: Fique agora com as notícias do Poder Judiciário e do Congresso Nacional. Boa noite.
2: Boa noite para você e até amanhã.
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20: STF vai definir limites para quebra de sigilo telemático em fiscalização tributária.
21: Acordo prevê medidas para combater o assédio eleitoral na administração pública da Paraíba.
20: Para o STJ, condenação por violência doméstica é fundamento suficiente para impor a participação do agressor em grupo reflexivo.
21: Boa noite, eu sou Marcela Luiza.
20: E eu sou Walter Lima.
21: Supremo Tribunal Federal vai definir se a Justiça pode autorizar a quebra de sigilo telemático em fiscalizações de tributos.
20: A decisão final do STF deverá ser aplicada por todo o judiciário do país. Marcelo Della Libera.
22: O caso começou com uma ação da União que pediu acesso a e-mails e arquivos armazenados em nuvem de um investigado para apurar um suposto esquema de emissão de notas fiscais falsas. No recurso ao Supremo, a União sustenta que o Marco Civil da Internet permite, mediante ordem judicial, o acesso a dados armazenados também em processos de outras áreas. O relator ministro Dias Toffoli destacou que a discussão envolve, de um lado, o direito à privacidade e ao sigilo das comunicações e, de outro, o interesse público na arrecadação de tributos. Ainda não há data para o julgamento do mérito no Supremo.
21: Acordo homologado pela Justiça do Trabalho prevê medidas para combater o assédio eleitoral na administração pública da Paraíba.
20: O Estado também vai pagar indenização por dano moral coletivo. Samanta Flor.
23: O acordo foi firmado entre o Ministério Público do Trabalho e o Estado da Paraíba. A previsão é de ações para identificar e coibir práticas de assédio eleitoral e também discriminatórias nas relações de trabalho da administração estadual. O Estado ainda vai pagar R$200 mil por dano moral coletivo em 20 parcelas. A decisão prevê multa em caso de descumprimento.
21: Mesários preparam sessões eleitorais antes da abertura da votação.
20: Equipes orientam o eleitorado e garantem o funcionamento das sessões. Estevam Furtado.
24: No dia 4 de outubro, as sessões eleitorais vão funcionar das 8 da manhã às 5 da tarde, no horário de Brasília. Durante o pleito, mesárias e mesários conferem a identificação, registram a presença, liberam a urna e orientam eleitoras e eleitores sem interferirem na escolha do voto. Celulares e outros equipamentos que possam gravar ou transmitir imagens devem ficar desligados e guardados no local indicado pelos mesários, enquanto a pessoa vota. Ao final do horário de votação, a equipe imprime o boletim de urna e encaminha a mídia de resultado para a transmissão dos dados.
21: Condenação por violência doméstica é fundamento suficiente para obrigar agressor a participar de grupo reflexivo como condição de suspensão da pena.
20: O entendimento é do STJ, Fátima Uchoa.
25: Um homem condenado por violência doméstica teve a execução da pena suspensa desde que cumprisse algumas condições, como a de frequentar 5 sessões de grupo reflexivo. O Tribunal de Justiça do Rio de Janeiro afastou essa condição por entender que não houve fundamento específico para determiná-la, o que resultou em recurso do Ministério Público. O STJ restabeleceu a obrigação. Segundo o relator ministro Rogério Schietti Cruz, o juiz só precisa apresentar justificativa específica se decidir não aplicar a medida. Para o ministro, os grupos buscam responsabilizar o agressor e ajudar a romper o ciclo de violência doméstica.
21: Justiça bloqueia 146 milhões de empresas acusadas de envolvimento em garimpo na terra indígena Yanomami.
20: A decisão é fruto de um pedido do MPF, Vanessa Pereira.
3: Segundo a ação, a cassiterita era extraída clandestinamente da terra indígena Yanomami, em Roraima, transportada por aeronaves a partir de pistas de pouso clandestinas, registrada como se fosse produção de cooperados e, em seguida, adquirida pela White Soul de Metalurgia e Mineração Limitada, que transformava o minério em lingotes de estanho. Com isso, além do bloqueio de bens, direitos e valores, a Justiça também determinou que a Receita Federal informe os dados de faturamento das quatro empresas de 2021 a 2025. Essas informações servirão de base para sanções e eventual revisão de valores bloqueados.
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21: Uma boa noite.
20: E até amanhã.
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5: Eu sou Humberto Pinheiro e estes são os destaques de hoje do Jornal do Senado, que começa agora. Congresso vai iniciar a análise da medida provisória que proíbe as bets em todo o país. CCJ analisa punições para quem desiste de criança adotada. Sancionada lei que cria a Universidade Federal da Fronteira Norte em Oiapoque, no Amapá. Boa noite. Já está no Congresso Nacional a medida provisória 1394 de 2026, que proíbe em todo o país as chamadas bets. Pelo texto, que será analisado por uma comissão mista de senadores e deputados federais, antes de ser votado pelos plenários da Câmara e do Senado, a restrição valerá para as apostas sobre eventos reais de temática esportiva e sobre eventos virtuais de jogos online. As informações com o repórter Alexandre Campos.
7: Além de acabar com as atuais concessões no prazo de 30 dias, a MP prevê o bloqueio do acesso a sites e aplicativos de apostas. As empresas que exploram a atividade não terão direito a qualquer indenização nem a devolução do valor que repassaram ao governo pela outorga do serviço. A conta vinculada a algum operador que continuar explorando ilegalmente a atividade será bloqueada e os valores serão destinados ao Fundo Nacional de Segurança Pública. O dinheiro referente a jogos não apurados e os recursos de prêmios de apostas cujo resultado tiver sido concluído antes da vigência das novas regras deverão ser devolvidos aos apostadores. O texto ainda veda publicidade, propaganda e patrocínio relacionados a esse tipo de atividade e impõe obrigações aos provedores de aplicações de internet e lojas virtuais como impedimento de oferecer produtos ou serviços referentes a apostas. O vício em bets tem levado famílias ao endividamento e há mais registros de casos de depressão e de ansiedade com aumento do risco de suicídio, problemas que, de acordo com o governo, motivaram a edição da medida provisória. A população pode se manifestar sobre a MP clicando em consulta pública no endereço senado.leg.br/e-cidadania.
5: O Congresso também recebeu o projeto de lei do Executivo que tipifica crimes relacionados às bets. O texto torna crime tanto a exploração quanto a publicidade de bets, tipificando 5 condutas como criminosas. A proibição das bets prevista em medida provisória já está valendo, mas o projeto que trata dos crimes ainda precisa ser votado pela Câmara e pelo Senado para virar lei e entrar em vigor. A Comissão de Constituição e Justiça do Senado deve discutir uma alteração no Estatuto da Criança e do Adolescente para punir adultos que desistem do processo de adoção. A proposta busca introduzir sanções específicas para desencorajar a chamada desistência tardia, quando a criança já consolidou laços afetivos com os adotantes. Repórter Douglas Castilho.
6: De 2019 a 2024, mais de 2 mil crianças registradas para adoção passaram por pelo menos um processo de devolução, segundo dados do Conselho Nacional de Justiça. Foi pensando nesse cenário que o ex-senador Major Olímpio apresentou o projeto de lei que estabelece sanções para os adotantes que desistirem durante o processo. A relatora da proposta na Comissão de Direitos Humanos, senadora Damares Alves, do Republicanos do Distrito Federal, falou das consequências dessa espécie de segundo abandono.
8: Agravam ainda mais a vulnerabilidade de crianças e adolescentes que, por vezes, já sofrem trauma anterior de exclusão ou perda da família de origem.
6: A proposta prevê punições como o pagamento de indenização e até responsabilização por crime de abandono de incapaz, se a desistência ocorrer após a sentença judicial definitiva de adoção.
5: Foi sancionada a lei aprovada pelo Senado que cria a Universidade Federal da Fronteira Norte, com sede em Oiapoque, no Amapá. Repórter Rodrigo Rezende.
9: A Universidade Federal da Fronteira Norte, a UFFN, terá sede em Oiapoque, na fronteira com a Guiana Francesa, e será vinculada ao Ministério da Educação. O campus da Unifap, Universidade Federal do Amapá, que fica no município, passa a integrar a nova universidade, com a transferência dos cursos, estudantes e cargos. A UFFN terá como objetivos oferecer graduação e pós-graduação, desenvolver pesquisa, extensão e cultura e promover a inovação e o desenvolvimento regional. O presidente do Senado, Davi Alcolumbre, destacou o papel da instituição na formação de profissionais e pesquisadores, principalmente com a possível exploração de petróleo na região.
10: De formarmos capacidade intelectual na academia, na universidade, no conhecimento, nessa nova perspectiva das riquezas da exploração do petróleo e das riquezas que o petróleo pode proporcionar para o Brasil e vai proporcionar para a Amazônia, de conhecimento, de inteligência, e a universidade, só ela é capaz de gerar todas essas perspectivas.
9: Para 2027 e 2028 estão previstos investimentos de R$20 milhões por ano na nova universidade.
5: Uma proposta em análise na Comissão de Educação propõe que bibliotecas de escolas públicas disponibilizem livros sobre proteção à mulher. Obras que abordem o tema e igualdade entre homens e mulheres também devem constar nos acervos. A medida tem como objetivo atuar preventivamente no combate à violência contra o público feminino e deve ser adotada conforme a previsão orçamentária. A relatora, senadora Ivete da Silveira, do MDB de Santa Catarina, enfatiza que a iniciativa pode ser implementada de forma gradual. Para ela, o acesso a obras literárias, informativas e pedagógicas sobre esses assuntos contribui para o desenvolvimento de atitudes compatíveis com a dignidade da pessoa humana e com a não discriminação.
11: Nem só de violência vive o Brasil, ele vive também de uma capacidade de reagir a ela.
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5: O Tribunal Superior Eleitoral decidiu que o e-título poderá ser usado normalmente nos dias das eleições, inclusive para download. A novidade vale para os 2 turnos de votação. Mais detalhes com o repórter Herman Kulitz.
28: Os cidadãos poderão usar o aplicativo e-título normalmente nos dias da votação, inclusive para download. Isso vale tanto para o primeiro turno quanto para o segundo. O anúncio foi feito pelo presidente do TSE, ministro Cássio Nunes Marques, destacando as funcionalidades.
0: A Justiça Eleitoral iniciou o envio de notificações oficiais pelo aplicativo e-título. A iniciativa busca facilitar o acesso a informações importantes para o exercício do voto, como a consulta antecipada ao local e a sessão de votação. Reforçamos, portanto, a recomendação para que eleitoras e eleitores mantenham o aplicativo atualizado, façam o primeiro acesso e confiram seus dados com antecedência.
28: De acordo com o TSE, quem tem biometria cadastrada e fotografia digital poderá utilizar o e-título como documento oficial de identificação na hora de votar, apresentando o documento diretamente pelo celular ao mesário. Não serão aceitas capturas de tela nem documentos sem foto.
5: 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Com trabalhos técnicos de Eliseu Caires, o Jornal do Senado fica por aqui. Acompanhe agora as notícias da Câmara dos Deputados. Boa noite e até amanhã.
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2: Câmara analisa a destinação de percentuais mínimos de recursos ao esporte.
13: Projeto de lei cria uma política nacional de educação para jovens e adultos.
2: Parlamentares apresentam propostas para fiscalizar a qualidade da água.
14: Boa noite. Encerramos hoje o projeto de gravação de edições do Jornal Câmara dos Deputados em emissoras da rede Câmara de Rádio neste ano de 2026. Este programa está sendo produzido diretamente da cidade de Vitória da Conquista, com a participação do colega Guilherme Barbosa, da Rádio Câmara de Vitória da Conquista. Eu sou Márcio Aquilissardi, bem-vindo, Guilherme.
15: Boa noite, obrigado, Márcio. É uma honra profissional participar da apresentação desse jornal da Câmara dos Deputados, dentro da Voz do Brasil. Vamos agora às notícias da Câmara dos Deputados. O Wellington Roberto, do PSD da Paraíba, apresentou proposta de fiscalização e controle para verificar a origem e a regularidade da água utilizada na fabricação de refrigerantes e cervejas no Brasil. A iniciativa prevê a revisão das autorizações realizadas nas fábricas nos últimos 5 anos.
14: O Wellington Roberto quer saber se as empresas usam água mineral dentro dos padrões exigidos pelos órgãos de controle. O deputado também solicita explicações sobre a ausência nos rótulos dos refrigerantes de informações relacionadas à origem da água utilizada na produção.
15: Júlio Arcoverde, do PP, quer discutir a prestação dos serviços de abastecimento de água e esgotamento sanitário no estado do Piauí. O deputado cita relatos de falhas no fornecimento e defende mais acompanhamento da execução dos contratos de concessão.
14: Júlio Arcoverde sugere reunir representantes da concessionária, de órgãos reguladores e do poder público em uma audiência sobre o tema. Ele explica que o objetivo é avaliar a fiscalização do setor e discutir medidas para melhorar a qualidade e a continuidade dos serviços prestados.
1: Saúde.
15: Dorinaldo Malafaia, do PDT do Amapá, defende a aprovação de projeto de lei complementar que inclui o combate à malária entre os objetivos da atuação conjunta da União, dos Estados, do Distrito Federal e dos municípios. A proposta prevê ações articuladas aos processos de licenciamento ambiental.
14: Dorinaldo Malafaia alerta que grandes empreendimentos instalados em regiões com alta incidência de malária devem considerar, durante o processo de licenciamento, os riscos da doença. O deputado avalia que a cooperação entre os entes federativos pode fortalecer a prevenção e o controle.
1: Segurança Pública.
15: Sargento Faur, do PL do Paraná, defende o aumento das penas para motoristas alcoolizados que causarem acidentes com vítimas. Ele cita casos recentes de atropelamentos fatais e mortes de motociclistas provocados por condutores embriagados.
3: Eu apresentei, baseado nessa carnificina que estamos vivendo no trânsito, um projeto duríssimo, que ele aumento de pena, reclusão de 6 a 20 anos quando o motorista, sob influência de álcool ou outra substância psicoativa, provocar morte no trânsito. Crime inafiançável. Ou seja, chega de fiancinha de 3 mil, de 1.000, de 2 mil. Não, vai ficar preso até decisão judicial. Multas mais severas.
14: A proposta também prevê 10 anos de suspensão da carteira de motorista em casos de morte e 7 anos quando houver invalidez permanente da vítima. Para Sargento Faur, as mudanças evitam a sensação de impunidade e tornam mais rigorosa a punição para crimes cometidos por motoristas embriagados.
15: Favorável à redução da maioridade penal de 18 para 16 anos, Paulo Freire Costa, do PL de São Paulo, considera que as regras atuais de punição para adolescentes precisam levar em conta a gravidade dos acontecimentos. Ele é um dos autores de PEC sobre o tema.
14: O texto assinado por Paulo Freire Costa também inclui a responsabilização penal de adolescentes maiores de 12 anos que cometam crimes violentos e hediondos. A justificativa aponta que o limite de 3 anos de internação pode estimular o recrutamento de menores para a prática de crimes.
19: Justiça.
15: Projeto de Alexandre Guimarães, do MDB do Tocantins, cria regras para punir a chamada litigância abusiva reversa. A proposta prevê punições para réus que descumpram decisões judiciais de forma reiterada ou apresentem recursos sucessivos apenas para atrasar as determinações da justiça.
14: De acordo com Alexandre Guimarães, grandes litigantes costumam transformar a demora dos processos em estratégia de negócio, o que sobrecarrega o judiciário. Para ele, a medida combate o abuso de poder econômico nos tribunais e assegura que as decisões sejam cumpridas.
19: Educação.
15: A Câmara analisa a criação de uma Política Nacional de Educação de Jovens e Adultos. A proposta pretende avançar na construção de medidas para estimular milhões de brasileiros que não conseguiram concluir os estudos. A repórter é Maria Neves.
16: A Comissão de Educação da Câmara dos Deputados aprovou o projeto que institui a Política Nacional de Educação de Jovens e Adultos. Pela proposta, o poder público deverá adotar ações para assegurar o acesso e a permanência na escola de todos os cidadãos que não concluíram o ensino fundamental ou médio na idade própria. Dentre as medidas previstas estão a busca ativa de estudantes que abandonaram os estudos, a previsão de orçamento próprio para o programa em igualdade de condições com o ensino regular e a oferta de bolsas de estudo. Ainda de acordo com o texto aprovado, a União deverá oferecer assistência técnica a estados e municípios para ampliar a oferta de vagas na educação de jovens e adultos. Nessa modalidade, as instituições de ensino deverão oferecer cursos em horários flexíveis, inclusive aos fins de semana. Para a deputada professora Luciene Cavalcante, do PSOL de São Paulo, que integra a Comissão de Educação, a proposta é fundamental, uma vez que o Brasil ainda conta com milhões de pessoas que não concluíram a educação básica.
17: Hoje, no nosso país, mais de 1.000 cidades não têm sequer uma turma de EJA. Isso é um escândalo. Quando a gente vai olhar que são quase 70 milhões de brasileiros que hoje não concluíram a educação básica.
16: O projeto ainda determina a formação de professores especializados e a realização de concursos públicos para a contratação de profissionais específicos para a formação de jovens, adultos e idosos. Os governos também terão de assegurar aos alunos da modalidade de jovens e adultos participação igualitária em programas de material didático, transporte, alimentação e assistência à saúde. Além disso, as instituições de ensino deverão oferecer espaço para acolhimento de crianças entre 4 e 12 anos, sob a responsabilidade de estudantes jovens, adultos ou idosos. A proposta que institui a Política Nacional de Educação de Jovens e Adultos ainda será analisada pelas Comissões de Finanças e Tributação e de Constituição e Justiça. Da Rádio Câmara de Brasília, Maria Neves.
4: Economia.
14: Lucas Ramos, do PSB de Pernambuco, apoia a criação de regras mais claras para responsabilizar os sócios pelas obrigações que permanecem após a extinção de uma empresa. A proposta, segundo ele, protege credores, trabalhadores e fornecedores, além de ampliar a segurança jurídica.
7: Relator da matéria na Comissão de Indústria, Comércio e Serviços,

0: tributária acabou com benefícios que garantiam a competitividade do setor de reparos navais. Ele entende que as mudanças são necessárias para preservar empregos, atrair investimentos estrangeiros e manter a infraestrutura de atendimento à frota brasileira.
1: Juarez Costa, do Republicanos de Mato Grosso, integra a Frente Parlamentar em Defesa do Mutualismo. O grupo pretende acompanhar a regulamentação do sistema em que associados dividem os custos de proteção de seus bens como alternativa ao seguro tradicional.
0: Juarez Costa apoia a articulação entre o poder público, entidades do setor e a sociedade civil para fortalecer esse modelo de proteção patrimonial. A frente também busca contribuir para a aplicação das regras estabelecidas pela lei que regulamentou o mutualismo no país.
2: Agricultura.
1: Produtores rurais endividados poderão ter até 25 anos para pagar seus financiamentos, conforme substitutivo apresentado por Dilceu Esperafico, do PP do Paraná. O relatório do deputado também estabelece carência de até 3 anos para o início dos pagamentos.
0: Dilceu Esperafico considera que a renegociação das dívidas pode ajudar os produtores afetados por perdas na safra, aumento dos custos de produção ou dificuldades na comercialização. O texto também prevê a suspensão de cobranças judiciais durante o período de adesão ao programa de renegociação.
1: Raimundo Costa, do PSD da Bahia, é autor de projeto que cria um selo nacional para a identificação de pescado proveniente da pesca artesanal sustentável. A proposta também institui um programa de rastreabilidade para informar a origem do produto e a comunidade responsável pela captura.
0: Raimundo Costa aponta que a certificação pode aumentar o valor comercial do pescado artesanal, ampliando o acesso a mercados diferenciados. O texto prevê também que produtos certificados tenham prioridade em compras públicas, feiras e ações de promoção comercial.
2: Trabalho.
1: Mauro Benevides Filho, do União do Ceará, apoia a PEC que reduz de 44 para 40 horas semanais a jornada, com 2 dias de descanso a cada 5 trabalhados e sem redução salarial. Ele ressalta a importância da mudança para o bem-estar da população.
3: Eu bato muito que para você crescer, você tem que melhorar na sua função estudando. O que é que essa emenda constitucional está fazendo? É tentando reduzir, em vez de um dia por semana de folga, de lazer, de cuidar da casa, enfim, do que seja, de estudar, é reduzir de 5 por 2. O que é isso? É trabalhar 5 dias e conseguir folgar 2. Isso não significa que sábado e domingo não poderão trabalhar. Poderão sim. Você pode substituir um dia da semana, quarta-feira, trabalhar no sábado e assim por diante. Ou seja, a emenda constitucional prevê isso.
0: Mauro Benevides Filho considera que a redução da jornada também pode aumentar a produtividade. Segundo o parlamentar, empresas que já adotaram a escala de 5 dias de trabalho por 2 de descanso relatam funcionários mais motivados e redução das faltas justificadas por atestados.
1: Zé Adriano, do PP do Acre, apresentou requerimento para a realização de audiência pública para debater o fim da escala 6x1. O deputado propõe ouvir representantes da construção civil sobre os possíveis impactos da mudança nos custos, na produtividade e na manutenção dos empregos.
0: Zé Adriano considera que a construção civil deve participar do debate por empregar grande contingente de trabalhadores e depender intensamente de mão de obra. Ele avalia que a audiência pode contribuir para a análise das propostas sobre o tema que tramitam no Congresso Nacional.
1: Missionário José Olímpio, do PL de São Paulo, apresentou o projeto que autoriza a criação de um Programa Nacional de Proteção a Motofretistas e Mototaxistas. A proposta prevê recursos federais para municípios e o Distrito Federal oferecerem gratuitamente equipamentos de segurança e cursos de qualificação.
0: Missionário José Olímpio defende a priorização de trabalhadores de baixa renda com adesão voluntária aos cursos e sem novos custos para a categoria. Segundo o deputado, o objetivo é reduzir os acidentes e as mortes no trânsito relacionados ao uso profissional de motocicletas.
1: Ercílio Coelho Diniz, do MDB de Minas Gerais, apresentou o projeto que cria o Programa Nacional de Requalificação Profissional para pessoas acima de 45 anos. Segundo ele, o objetivo é oferecer cursos gratuitos de tecnologia e serviços digitais, bolsas de qualificação e incentivos para empresas que contratarem os beneficiários.
0: O projeto de Ercílio Coelho Diniz também prevê prioridade para pessoas

0: desempregadas há mais de um ano. O deputado argumenta que a iniciativa combate o etarismo no mercado de trabalho e reduz o desemprego prolongado entre trabalhadores com mais de 45 anos.
1: Esporte. A Câmara analisa uma proposta que prevê a destinação de recursos ao esporte. A repórter Paula Bittar tem mais detalhes sobre a medida.
2: A Comissão de Constituição e Justiça da Câmara aprovou uma proposta de emenda à Constituição que estabelece que União, Estados, Distrito Federal e municípios deverão destinar anualmente pelo menos 1% da receita de impostos à promoção do desporto educacional e de alto rendimento. Além de definir percentuais mínimos, a proposta propõe um sistema de repasse de recursos entre os entes federativos para viabilizar políticas públicas integradas. Assim, do mínimo previsto para a União, 25% serão destinados aos estados e ao Distrito Federal e 25% aos municípios. Os critérios de rateio dos recursos serão definidos em lei complementar. O relator na comissão, deputado Helder Salomão, do PT do Espírito Santo, defende que a destinação de recursos mínimos pode colaborar para o incentivo ao esporte desde cedo.
3: A escola é a primeira oportunidade que o jovem, que o adolescente tem de começar a prática esportiva. E muitas escolas não têm a estrutura necessária, não têm o apoio. Nós precisamos ter recursos disponíveis, e nós estamos falando de 1% do total dos impostos arrecadados, para investimento em infraestrutura nas escolas do nosso país. Eu tenho certeza que nós vamos revelar muito mais talentos.
2: Segundo Helder Salomão, no futuro, mais dinheiro investido se transformará em mais medalhas para o país.
3: Hoje, nós temos o Bolsa Atleta, que é uma experiência bem-sucedida, porque vários ganhadores de medalha nas Olimpíadas que o Brasil participa são de atletas que tiveram o apoio do Bolsa Atleta. Eu acredito que nós, ao aprovarmos essa PEC e ela se transformar numa legislação que garante recurso para infraestrutura e apoio aos nossos jovens, adolescentes, nós teremos muitos talentos. O Brasil vai se destacar muito mais nas Olimpíadas, nas competições nacionais e internacionais.
2: A análise da proposta pela CCJ é apenas o primeiro passo da tramitação na Câmara. Agora, a PEC que destina recursos para o esporte, assim como outras que estão sendo analisadas em conjunto e tratam do mesmo tema, precisa passar por uma comissão especial e pelo plenário em 2 turnos de votação. Da Rádio Câmara, de Brasília, Paula Bittar.
0: A Câmara analisa projeto que cria uma política nacional para ampliar o acesso de crianças e adolescentes com autismo a atividades esportivas adaptadas. Autor da matéria, André Fufuca, do PP do Maranhão, afirma que a iniciativa utiliza o esporte como ferramenta de desenvolvimento, autonomia e inclusão social.
1: A matéria prevê a criação de núcleos e centros de esporte inclusivo e a capacitação de profissionais para atender esse público. André Fufuca destaca também a integração de ações nas áreas de esporte, educação, saúde e assistência social.
0: Termina agora esta edição especial do Jornal Câmara dos Deputados, produzida e apresentada pela Rádio Câmara de Brasília, em parceria com a Rádio Câmara de Vitória da Conquista, integrante da Rede Câmara de Rádio.
1: Eu agradeço ao Guilherme e a toda a equipe da Câmara de Vereadores de Vitória da Conquista pelo excelente trabalho conjunto.
0: Obrigado à Câmara dos Deputados por esta oportunidade. Este programa teve trabalhos técnicos de Everson Urani e a apresentação de Márcio Aquilissardi e Guilherme Barbosa. Boa noite.
1: O Jornal Câmara dos Deputados volta amanhã. Fique agora com as notícias do Tribunal de Contas da União.
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1: Uma ótima noite para você, sintonizado Educativa FM 101,9, conectada com Campinas. Começamos mais uma edição do programa Love Songs. Na sua companhia, Deco Lopes. Love Songs, o mais puro romantismo para você recordar e também se emocionar. Vamos abrir o programa de hoje com Surface, Shower Me With Your Love. Boa noite.

as melhores músicas aqui na programação do Love Songs. Aretha Franklin e Malcolm McDonald, Every Change in Time.

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2: Ralph.
3: Charles.